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1: Ao último sinal foram 2 horas.
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0: São 4 horas.
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0: 5 horas.
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1: Bom dia, são 6 horas.
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0: Muito bom dia, estamos na manhã de terça-feira, hoje é o dia 19 de maio, vamos já de seguida para as notícias, edição nesta hora, na Antena da Contestável com Luís Biscaia.
1: O Conselho da Sertã faz parte dos conselhos que foram abrangidos pelo Instituto de Conservação da Natureza e das Florestas para que pudessem avançar com uma operação integrada de gestão da paisagem prevista na Área Integrada de Gestão da Paisagem 2.0 da Sertã, depois da passagem da tempestade Christine e com o rastro de destruição deixado na floresta. De acordo com as diretrizes do ICNF, nas áreas florestais afetadas deverão ser realizadas as operações de gestão florestal para a remoção do material linhoso que incluem o corte, a remoção e transporte e encaminhamento para locais de deposição, valorização ou estilhagem ou trituração do material linhoso com ou sem valor comercial, assim como os sobrantes, diz a lei. Esta situação traz, nesta altura do ano, um risco agravado com a chegada do verão e a possibilidade de incêndios florestais, dizia Carlos Miranda, presidente da Câmara Municipal da Sertã, na apresentação da OIGP 2.0.
2: Nós temos muita biomassa, muitas árvores caídas na floresta e isso representa um problema. Temos aqui um problema até a dois níveis diferentes, se quisermos. Primeiro, o problema da desobstrução e regularização dos caminhos florestais, que é um problema essencial, é uma questão essencial, que nós estamos a tentar resolver com o auxílio de várias entidades e também com os nossos próprios meios e com empresas que nós contratamos. Esse é um dos problemas, mas não é exatamente esse que nos traz aqui. E temos depois a situação de termos muitas áreas florestais que têm grandes estragos, que têm muitas árvores derrubadas e que representam um risco acrescido na altura do verão.
1: Cristina Nunes, vereadora com o pluro da floresta e da biodiversidade, apresentou sucintamente o que se pretende com esta OIGP, que abrange o concelho todo, à exceção da freguesia de Ermida Figueiredo, onde está implantada já uma área integrada de gestão da paisagem e esta está a desenvolver o seu próprio plano de trabalhos.
3: Relativamente aos proprietários, têm que ser detentores ou titulares de prédios rústicos com área florestal. Depois, é necessário que os senhores ou as senhoras que consigam realizar por vossa própria iniciativa os trabalhos de operações de gestão florestal é o somatório do corte e processamento das árvores afetadas. Inclui o abate, a traçagem, turagem, corte de ramos e bicadas. Acresce a remoção e transporte do material linhoso, o que inclui o quê? A rechega, a extração e o transporte da madeira para deposição, tratamento ou processamento dessa madeira. E ainda a gestão de biomassa residual, traduzindo, são os sobrantes da exploração, árvores danificadas sem valor comercial e também o extrato arbustivo afetado. E façam esta comunicação e deem início aos trabalhos até ao dia 1 de junho.
1: De referir que quem já fez todos estes procedimentos pode submeter a candidatura para serem apoiados. Para isso, devem aceder ao portal do ICNF e fazer a chamada comunicação de compromisso de execução.
3: Caso tenham cumprido o somatório da gestão florestal e caso tenham feito o registro, haverá um apoio que é dado em percentagem da área afetada. Só é considerado uma área afetada, imaginem um hectare, 25% dessa área, até 25% não tem apoio. Só acima entre os 25% e os 50% é concedido um apoio de 1.000 euros o hectare. De 50% a 75% da afetação, 1.250 euros por hectare. 75 à totalidade da afetação da propriedade, 1.500 euros por hectare.
1: Presente nesta sessão de esclarecimentos, Paulo Farinha Luís, diretor regional do centro do ICNF, referia um dado curioso. Estão registadas na plataforma 341 destas comunicações, o que, no seu entender, é muito pouco.
4: Nós temos, do Conselho da Sertã, 341 comunicações. Nós temos aos milhares e alguns concelhos e no Conselho da Sertã, que é um dos mais afetados, temos 341 pessoas que foram lá fazer comunicação.
3: E mais, nós temos aldeias em que já fizeram esta remoção do material em todos os pontos. Ou seja, portanto, este também é importante e nós também referimos isso na nota que nós lançámos, de nota de imprensa, que referimos quem já tenha feito registro. Nós queremos é que sejam vós os beneficiários. Não queremos, não quer ser o município da Sertã o beneficiário. Queremos é que sejam vós cumprindo todas as operações.
1: Caso os proprietários não comuniquem ou façam essa limpeza dos terrenos em áreas consideradas de prioritárias, como seja em redor dos aglomerados populacionais, aí entra a Câmara, explicou ainda Cristina Nunes.
3: E estas áreas prioritárias é no interface urbano-florestal. São as áreas à volta das aldeias. São as áreas à beira das estradas, as faixas das estradas municipais. Mas vamos nos focar, acima de tudo, na proteção das aldeias, que é o que implica mais o interface urbano-florestal. Tudo o que seja áreas florestais que sejam sinalizadas com danos é onde o município da Sertã tem que intervir para proteger as aldeias. Só e somente nas parcelas que têm árvores afetadas. Portanto, não é em todas as aldeias, não é em toda a faixa dos 100 metros, nós dizemos que são polígonos, mas são parcelas de intervenção que têm danos.
1: Paulo Farinha Luís deixou ainda bem vincado que a declaração de compromisso de execução é o garante que os proprietários vão executar o trabalho e que os dados apresentados são a realidade dos factos.
4: Vocês têm uma declaração de compromisso de execução e aquilo que disserem, por norma, nós acreditamos. É verdade? Depois vamos indicar ou vamos ver alguns classes de dano. Mas a precisão de algumas fotografias aéreas hoje, e que foram feitas antes e depois do dia 28, nós conseguimos ver quase a pinha. O primeiro facto é acreditar no que nos dizem. E se nos disseram, portanto, nós vamos partir do princípio que é verdade. Em algumas áreas, em função do dano, fácil é perceber alguns algoritmos. Se eu tenho ali 6 ou 7 ou 8 propriedades, umas juntas aos outros, que o BUPI aparece. Onde o dano é todo 30%, 30%, 30%, e depois no meio aparece uma pessoa que diz que é de 100%, portanto, a probabilidade de se rever é grande. Mas o primeiro passo, que é isto que eu quero dizer, é o Estado acreditar naquilo que dizem. Portanto, a responsabilidade é do cidadão.
1: No final, a OIGP 2.0 da Sertã foi aprovada por maioria, com apenas uma abstenção, pelo que o município da Sertã encontra-se agora em condições de apresentar a sua intenção oficial de constituir-se como entidade gestora da AIGP 2.0 da Sertã. O CLDS 5G Vila Convida e o município de Vila de Rei assinalaram o Dia Internacional da Família com uma iniciativa a que chamaram de apadrinhar uma árvore que, no passado dia 15, reuniu 23 famílias, num total de 74 participantes, numa tarde marcada pelo convívio, pela sustentabilidade e também pelo espírito comunitário. Sob o mote "Junte-se a nós para reflorestar Vila de Rei", a atividade desafiou as famílias a assumirem um compromisso simbólico com a natureza através do apadrinhamento de árvores, promovendo simultaneamente a sensibilização ambiental e o fortalecimento dos laços familiares. A iniciativa decorreu em ambiente de grande participação e envolvimento, permitindo aos participantes contribuir ativamente para a recuperação e para a valorização ambiental do concelho, na sequência dos impactos provocados pela tempestade Christine, refere a autarquia de Vila de Rei em nota à imprensa.
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0: Relativamente à previsão do tempo para o dia de hoje, temos céu muito nublado, com boas abertas no interior, diminuindo gradualmente a nubosidade a partir do meio da tarde. Períodos de chuva fraca, o chuvisco até o meio da tarde, em especial no litoral. Vento em geral fraco, por vezes moderado nas terras altas, e ainda neblina ou nevoeiro até ao meio da manhã e para o final do dia. Temperatura máxima para Coimbra e Leiria 21 graus, Porto Alegre 23, Santarém 24, Castelo Branco 26, para Sertã, Bragança Nova e Mação 23, para Pampelhosa da Serra 18, Figueira dos Sinos 20, na Vila de Rei, Ferreira dos Encerros e Pedrógão Grande 21, Oleiros 22 e Vila Velha de Rodão 26. Sendo que nesta altura, em Cernas de Bom Jardim, os termómetros marcam 10 graus. 7 e 10, já a seguir, manhãs da rádio, muito bom dia.
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0: Ora então, bom dia. Seja muito bem-vindo a mais uma edição do Manhãs da Rádio. Até às 10, vamos fazer-lhe companhia nesta manhã de terça-feira. Começamos já com o Tiago Neto e Paulo Fragoso.

0: 7 horas e 20 minutos. Bom dia.
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0: São 7 horas e 31 minutos.
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0: 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Previsão do tempo para hoje, são muito nublado, com boas abertas no interior, diminuindo gradualmente de nebulosidade a partir do meio da tarde, períodos de chuva fraca ou chuvisco até ao meio da tarde, em especial no litoral, vento em geral fraco, por vezes moderado nas terras altas, neblina ou nevoeiro até ao meio da manhã e a partir do final do dia. Temperatura máxima para Coimbra e Leiria 21 graus, Porto Alegre 23, Santarém 24, Castelo Branco 26. Para Sertã, Provença Nova e Mação 23, Pampilhosa da Serra 18, na Figueira dos Vinhos 20, Vila de Rei, Ferreira dos Eses e Pedrógão Grande 21, Oleiros 22 e para Vila Velha de Ródão 26. Nesta altura, em Cernache do Bom Jardim, os termómetros marcam 10 graus.
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0: 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Até às 10, manhãs da rádio. Bom dia, boa viagem. E agora temos música com Nelson Costa.

0: Manhãs da Rádio, edição de terça-feira, hoje é o dia 19 de maio de 2026. Tenham um bom dia, sem viagem também uma boa viagem na antena da, na companhia, na antena da Condestável.
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Agora, 7:36. Tenham um bom dia até às 10 manhãs da rádio em português. Não esqueça que às 8 horas temos notícias do país e do mundo em simultâneo com a Antena 1. Hoje é o dia 19 de maio do ano de 2026, é terça-feira. Votos de uma excelente terça-feira na nossa companhia. Até aos comerciais, temos para ouvir o Grupo Alma Nova. Ela é Maria Portuguesa, é o tema que nos vai então acompanhar. Vamos à música.

0: 7:40.
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0: É sempre em português entre as 7 e as 10. Escutamos os 4 menos e agora estamos a banda Carisma. Muito bom dia. Esta é a Contestável. Emitimos a partir de Cernache do Bom Jardim. 7 horas 48 minutos e meio.
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1: Ora, e vai ser mesmo com o Gonçalo Barata que vamos fechar esta primeira hora do Manhãs da Rádio, recordando também a previsão do tempo, que é de céu muito nublado, com boas abertas no interior, diminuindo gradualmente a nubosidade a partir do meio da tarde, períodos de chuva fraca ou chuvisco até ao meio da tarde, em especial no litoral, vento em geral fraco, por vezes moderado nas terras altas, ainda também na neblina ou nevoeiro até ao meio da manhã e para o final do dia, temperatura máxima de 21 graus para Coimbra e Leiria, 23 para Porto Alegre, 24 para Santarém, 26 para Castelo Branco, para a Sertã e também ainda para a Provincial Nova Dimensão estão previstos 23 graus de máxima, já para Campos de Alzada Serra 18, Figueirão de Gines 20, Vila de Reis, Ferreira de Zezer, Pedro Algon Grande 21, Leiros 22 e Vila Velha de Roda 26. Nesta altura 10 graus em Serra de São Jardim. Até já, às 8 há notícias, é simultâneo com a Antena 1. Bom dia.

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2: Horas em Portugal Continental e na Madeira, 7 nos Açores. Terça-feira, 19, Eduarda, há mais utentes sem médico de família.
3: E uma das propostas do governo para dar mais médicos de família aos portugueses era a criação das unidades de saúde familiar privadas ou sociais, mas até agora não foi criada nenhuma. As famílias gastaram mais com medicamentos o ano passado e o Serviço Nacional de Saúde bateu recordes em despesa com fármacos. Vai para a estrada uma nova campanha da GNR a partir de hoje para os veículos de duas rodas, quando a sinistralidade rodoviária volta a estar no centro das preocupações.
2: As temperaturas a esta hora, 17 Funchal e Ponta Delgada, 15 graus, Lisboa e Faro, Porto e Coimbra, 14. Edição de Eduardo Maia.
3: Está atrasada a criação por parte do governo dos centros de saúde geridos pelos setores privado ou social, que tinham sido anunciadas já em setembro de 2024. Estamos a falar das chamadas USF, ou Unidades de Saúde Familiar Tipo C, e estão atrasadas também as convenções com especialistas em medicina geral e familiar privados para trabalharem nestas unidades de saúde familiares. Por isso, o governo, conta esta manhã o Jornal Público, decidiu rever em baixa as metas. Sara Araújo de Almeida.
4: É uma grande queda. Em maio de 2024, o Governo prometia no Plano de Emergência e Transformação da Saúde atribuir médico de família a 360 mil pessoas até ao final do ano passado. Agora, o objetivo passa a ser dar médico de família a 60 mil utentes até 2029, com a ajuda dos privados. Esta nova meta está na proposta de lei das grandes opções para 2025-2029, entregue pelo Executivo no Parlamento no final de abril. Os centros de saúde geridos pelos setores privado ou social estão atrasados e as convenções com especialistas em medicina geral e familiar privados ainda nem sequer avançaram. As USF Modelo C foram anunciadas há quase 2 anos e até agora, segundo o Jornal Público, há vários concursos lançados, mas apenas 2 adjudicadas são as de Torres Vedras e de Silves. A Ministra da Saúde, na semana passada, em entrevista ao podcast Política com assinatura na Antena 1, falou sobre os atrasos.
5: Os Modelo C são 20, o processo é longo, como ainda nem abrimos, ainda não conseguimos abrir nenhuma.
4: E em março, a Ana Paula Martins admitiu que não vai conseguir atribuir médico de família a todos os utentes até 2027, porque diz que há pessoas novas a inscrever-se todos os dias nos centros de saúde.
3: São os dados divulgados esta manhã pelo Jornal Público, sobretudo as indicações de que os objetivos do governo foram adiados para 2029, até 2029, e encolhidos também, porque dos 360 mil utentes que no final do ano passado já deviam ter médico de família, mais 360 mil utentes, agora, dentro de 3 anos, é a meta do governo, 60 mil poderão ter médico de família. Os números atualizados em relação aos médicos de família no portal da transparência do Serviço Nacional de Saúde são relativos a março, indicam 1,6 milhões de habitantes em Portugal sem médico de família atribuído nesta altura, um crescimento de 15%, ou melhor, 15% total de pessoas que estão inscritas nos cuidados de saúde primários estão nesta altura sem acesso ao médico. São mais 37 mil pessoas do que em dezembro. A Ordem dos Médicos vai, entretanto, entregar em breve ao Governo um documento ao qual chama Compromisso Estratégico pela Medicina Geral e Familiar, com o objetivo de tentar encontrar, em parceria com o Governo, soluções para a falta de médicos de família no Serviço Nacional de Saúde. Este documento vai ser discutido e terminado hoje no Fórum sobre o Futuro da Medicina Geral e Familiar, que a Ordem dos Médicos organiza. Carlos Cortes considera um paradoxo o facto de haver mais médicos de família formados e, ao mesmo tempo, mais utentes sem médico de família atribuído.
6: Apesar de termos mais médicos de família, temos, paradoxalmente, mais utentes sem médico de família. Passamos de 1 milhão, no mesmo intervalo, para 1 milhão e praticamente 600 mil pessoas em Portugal que não têm médico de família, num contexto onde não houve propriamente um grande aumento da população em Portugal. E isso pode explicar por vários motivos. Eu acho que hoje o principal motivo, aquele que nos deve preocupar mais, é a falta de atratividade do Serviço Nacional de Saúde para um conjunto de especialidades. A medicina geral e familiar é uma dessas especialidades.
3: Carlos Cortes, a dar conta aqui do diagnóstico por parte da Ordem dos Médicos em relação àquilo que está a falhar na atribuição de médicos de família no Serviço Nacional de Saúde. Os gastos das famílias com medicamentos voltaram a subir o ano passado. As despesas do Serviço Nacional de Saúde também atingiram o ano passado um novo recorde. O país gastou mais de 4.400 milhões em medicamentos e metade deste valor, Gonçalo Costa Martins, foi gasto pelos hospitais.
7: Contas feitas, foram cerca de 2.500 milhões de euros em despesas hospitalares com medicamentos. Um terço vai para a oncologia, cerca de 864 milhões de euros, despesa que teve uma subida de 16%. Uma das explicações do Infarmed, nos números que enviou à Agência Lusa e também ao Jornal Público, para esta subida das despesas, vai para esta área. Estão a ficar disponíveis tratamentos inovadores para doenças ligadas ao cancro. Os antidiabéticos são a segunda maior despesa com medicamentos, neste caso em ambulatório, perto de 479 milhões de euros. Mas não foi apenas o SNS que teve mais despesa, também as famílias gastaram mais dinheiro com medicamentos. Foram mais de 966 milhões de euros, mais 5% que em 2024.
3: Dados conhecidos esta manhã sobre as despesas que o país teve e as famílias também o ano passado com medicamentos. A Ministra do Trabalho está convicta de que a posição anunciada por António José Seguro durante a campanha que ele fez para as presidenciais em relação às alterações à lei laboral acabaram por dar força ao UGT para não fechar um acordo com o governo. Em entrevista ao Política com Assinatura esta terça-feira, Maria do Rosário Ramalho não vê nas declarações do agora Presidente uma intenção nesse sentido, mas acredita que foi aquilo que aconteceu.
8: A posição do então candidato à Presidência da República, essa declaração que ele fez, empoderou a UGT no sentido que a tornou dispensável chegar a acordo.
9: Portanto, há aqui uma responsabilidade de António José Seguro?
8: Não, de modo nenhum, não há uma responsabilidade. O que eu estou a dizer é a interpretação que faço relativamente ao que é que as palavras dele poderão ter permitido à UGT. É esse eventual empoderamento.
9: Deu respaldo à UGT para
8: não celebrar o acordo, e eu julgo que quereria exatamente o contrário, levá-los a sentar outra vez à mesa e, portanto, a negociar outra vez, como aliás aconteceu, ele fez-nos
9: portanto,
8: esse...
9: No fundo, as palavras tiveram um efeito contrário.
8: Eu acho que tiveram um efeito ao contrário do que ele pretendia. Em vez de ser, enfim, entusiasmar para um acordo, afinal, a UGT, na verdade, ficou legitimada para não celebrar o acordo, como veio a acontecer.
3: A Ministra do Trabalho acredita, no entanto, que António José Seguro tem ainda margem política para poder decidir a favor da legislação que o Governo vai apresentar ao Parlamento e vai ser discutida se a reforma tiver o apoio da maioria dos deputados.
8: Aquilo que vai para o Parlamento, que foi a proposta aprovada por nós, já não é o anteprojeto inicial. Tem mais de 50 alterações relativamente ao anteprojeto inicial. E aquela que sair do Parlamento, provavelmente também não será a mesma que vamos ter que negociar lá dentro. Eu confio que o Sr. Presidente vai exercer os seus poderes constitucionais em conformidade com o texto que lhe chegar.
9: Mas acredita que o Presidente tem margem política para voltar atrás na sua palavra, se não tiver esse tal apoio abrangente?
8: Se for uma reforma que corresponde à maioria do Parlamento, eu julgo que claro que tem toda a margem, tem mesmo margem constitucional para esse efeito, sem dúvida nenhuma, julgo que sim.
3: Maria do Rosário Ramalho, em entrevista à editora de política Natália Carvalho, no Política com Assinatura, pode ouvir na íntegra a entrevista à Ministra do Trabalho depois das 10 da manhã. Chama-se Duas Rodas, agarre-se à vida. A Autoridade Nacional de Segurança Rodoviária, a GNR e também a PSP lançam hoje uma campanha nova para sensibilizar e para fiscalizar quem anda em motociclos e ciclomotores em duas rodas. Portanto, o subintendente Sérgio Soares, porta-voz da Polícia de Segurança Pública, explica que estes condutores estão mais expostos ao risco.
10: Trata-se de um grupo de utilizadores com maior exposição ao risco rodoviário e logo com maior vulnerabilidade em caso de acidente. Estamos a falar de veículos de duas rodas, nomeadamente motociclos. É importante, por um lado, sensibilizar, chamar a atenção para diferentes comportamentos de risco que devem ser evitados. E, por outro lado, fiscalizar, sempre com o foco nos comportamentos de risco associados, e o intuito principal é mesmo de diminuir a sinistralidade rodoviária, nomeadamente a sinistralidade rodoviária grave, com o intuito de evitar feridos leves, feridos graves e, com maior relevância, vítimas mortais.
3: Além do número de acidentes que acontecem com os veículos de duas rodas, as autoridades nesta campanha querem chamar também a atenção para a gravidade destes acidentes com motociclos e com ciclomotores. A campanha visa alertar para estes comportamentos de risco e as infrações que continuam a ser cometidas.
10: Falamos do excesso de velocidade, das ultrapassagens perigosas, da circulação entre filas de trânsito de forma irregular, de outras manobras bruscas ou mudanças de direção sem a devida sinalização, da condução sob o efeito do álcool ou de substâncias psicotrópicas, da utilização incorreta ou da ausência de capacete e de equipamento de proteção, da falta de atenção e a condução distraída, e aqui estamos a falar condutores também destes veículos utilizarem o telemóvel durante a condução, e portanto vamos também sensibilizar os restantes condutores para a boa convivência e para a cordialidade com os veículos de duas rodas nas nossas estradas.
3: Algumas das razões para a Autoridade Nacional de Segurança Rodoviária, GNR e PSP, irem para a estrada a partir de hoje, nesta campanha, com esta campanha Duas Rodas, Agarre-se à Vida. Nos últimos dois anos, até ao final de 2025, foram registados mais de 34 mil acidentes a envolver ciclomotores e motociclos, que causaram 439 mortos. A Rússia anunciou esta manhã 3 dias de exercícios nucleares, um anúncio oficial feito pelo Ministério da Defesa. As Forças Armadas da Rússia vão fazer estes exercícios de hoje, durante os próximos 3 dias, a começar já hoje, juntando mais de 64 mil militares, 7.800 equipamentos militares nestes exercícios. São dados que são dados esta manhã, fazem parte da informação do Ministério da Defesa da Rússia, no dia em que Vladimir Putin parte para Pequim, para uma visita de 2 dias à China. Amanhã tem encontro com Xi Jinping. Aqui, de Tiago Guedes, esteve na noite do Festival de Cannes, fez a estreia mundial. O filme é adaptado de uma obra do Nobel da literatura, J.M. Coetzee, e colocou o realizador num lugar diferente, como conta o enviado especial a Cannes, Tiago Alves.
11: É uma longa empreitada desvendada no Festival de Cannes. Tiago Guedes conclui a adaptação da trilogia de Jesus, 900 páginas resumidas em 3 horas de cinema.
12: Os livros divagam para outras zonas, têm zonas muito políticas, têm zonas muito sociais, e eu, para mim, era sempre sobre a família, sobre o pai e o filho, e sobre o educar uma criança, e sobre como nós, enquanto sociedade e enquanto adultos, vamos condicionando este lado quixotesco que as crianças têm, e fazemos muitas vezes o papel que a sociedade oprime da imaginação, e eu acho que isso era a essência que eu queria manter. Nós refletirmos um pouco também aquilo que nós de facto vamos condicionando no ser.
11: O filme estreou com o escritor John Maxwell Coetzee na sala. Ele acompanhou a adaptação, que foi uma viagem para um lugar estranho, porque a ação acontece num país onde se fala espanhol.
12: Foi um desafio que me agradou muito, que é, então, vamos lá explorar. Eu gosto das coisas pouco seguras e gosto pouco de repetições, e então, ao mesmo tempo, achei que era um grande desafio mergulhar na dificuldade da língua, até porque o filme e os livros falam de estrangeiros, falam de ser estrangeiro numa terra, e isso para mim foi muito útil.
11: Tiago Guedes regressa a Cannes com um filme falado em castelhano, num ano em que o cinema espanhol tem uma visibilidade grande no festival, com 3 filmes em competição.
3: O Tiago Guedes aqui vai estrear-se em Portugal no final do ano, a 3 de dezembro.
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2: Bom dia, já a seguir vamos para a segunda hora do Manhãs da Rádio.
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2: Renovados os votos do muito bom dia, seja bem-vindo. Estamos na hora 2 deste Manhãs da Rádio de terça-feira. Começamos já com Tony Carreira. Tenha uma excelente viagem na Companhia da Condestável.

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0: E escutámos a Micaela, agora olhamos também para a previsão do tempo para o dia de hoje.
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0: Para hoje, o Instituto do Mar e da Atmosfera prevê céu muito nublado, com boas abertas no interior, diminuindo gradualmente a nebulosidade a partir do meio da tarde, período de chuva fraca ou chuvisco até ao meio da tarde, em especial no litoral, vento em geral fraco, por vezes moderado nas terras altas e neblina ou nevoeiro até ao meio da manhã e para o final do dia. Temperatura máxima, Coimbra e Leiria 21 graus, Porto Alegre 23, Santarém 24, Castelo Branco 26... Para Sertã, Provença Nova e Mação, 23. Para Melhosa da Serra, 18. Figueirão dos Vinhos, 20. Na Vila de Rei, Ferreira dos Reis e Pedrógão Grande, 21. Oleiros, 22. E Vila Velha de Rodão, 26. Temos agora, em Cernasto do Bom Jardim, 11 graus.
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0: Ora, daqui a pouco há comerciais. Agora ainda há música com a Flor. Já ouvimos, além da Micaela que ouvimos antes, também já tínhamos ouvido o Luís Manuel e o Filipe Delgado. Tenham um bom dia, uma boa viagem.

0: E são 8 horas e 44 minutos.
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E verdade verdadeinha é que estamos a chegar ao fim desta segunda hora do Manhãs da Rádio. Quando forem 9 horas, temos notícias de âmbito local e regional e voltamos logo a seguir para aquela que vai ser a terceira e última hora. Combinado? Até já, bom dia, fechamos com o do Enlace.

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0: Renovados Votos, um muito bom dia. Estamos na manhã de terça-feira. Notícias, edição nesta hora com Luís Biscaia.
1: O Conselho da Sertã faz parte dos conselhos que foram abrangidos pelo Instituto de Conservação da Natureza e das Florestas para que pudessem avançar com uma operação integrada de gestão da paisagem prevista na Área Integrada de Gestão da Paisagem 2.0 da Sertã, depois da passagem da tempestade Christine e com o rasto de destruição deixado na floresta. De acordo com as diretrizes do ICNF, nas áreas florestais afetadas deverão ser realizadas as operações de gestão florestal para a remoção do material linhoso que incluem o corte, a remoção e transporte e encaminhamento para locais de deposição, valorização ou estilhagem ou trituração do material linhoso com ou sem valor comercial, assim como os sobrantes, diz a lei. Esta situação traz, nesta altura do ano, um risco agravado com a chegada do verão e a possibilidade de incêndios florestais, dizia Carlos Miranda, presidente da Câmara Municipal da Sertã, na apresentação da OIGP 2.0.
2: Nós temos muita biomassa, muitas árvores caídas na floresta e isso representa um problema. Temos aqui um problema até a dois níveis diferentes, se quisermos. Primeiro, o problema da desobstrução e regularização dos caminhos florestais, que é um problema essencial, é uma questão essencial, que nós estamos a tentar resolver com o auxílio de várias entidades e também com os nossos próprios meios e com empresas que nós contratamos. Esse é um dos problemas, mas não é exatamente esse que nos traz aqui. E temos depois a situação de termos muitas áreas florestais que têm grandes estragos, que têm muitas árvores derrubadas e que representam um risco acrescido na altura do verão.
1: Cristina Nunes, vereadora com o pluro da floresta e da biodiversidade, apresentou sucintamente o que se pretende com esta OIGP, que abrange o concelho todo, à exceção da freguesia de Ermida Figueiredo, onde está implantada já uma área integrada de gestão da paisagem e esta está a desenvolver o seu próprio plano de trabalhos.
3: Relativamente aos proprietários, têm que ser detentores ou titulares de prédios rústicos com área florestal. Depois, é necessário que os senhores ou as senhoras que consigam realizar, por vossa própria iniciativa, os trabalhos de operações de gestão florestal, é o somatório do corte e processamento das árvores afetadas. Inclui o abate, a traçagem, turagem, corte de ramos e bicadas. Acresce a remoção e transporte do material linhoso, o que inclui o quê? A rechega, a extração e o transporte da madeira para deposição, tratamento ou processamento dessa madeira. E ainda a gestão de biomassa residual, traduzindo, são os sobrantes da exploração, árvores danificadas sem valor comercial e também o extrato arbustivo afetado. E façam esta comunicação e deem início aos trabalhos até ao dia 1 de junho.
1: De referir que quem já fez todos estes procedimentos pode submeter a candidatura para serem apoiados. Para isso, devem aceder ao portal do ICNF e fazer a chamada comunicação de compromisso de execução.
3: Caso tenham cumprido o somatório da gestão florestal e caso tenham feito o registo, haverá um apoio que é dado em percentagem da área afetada. Só é considerado uma área afetada, imaginem um hectare, 25% dessa área, até 25% não tem apoio. Só acima entre os 25% e os 50% é concedido um apoio de 1.000 euros o hectare. De 50% a 75% da afetação, 1.250 euros por hectare, 75% à totalidade da afetação da propriedade, 1.500 euros por hectare.
1: Presente nesta sessão de esclarecimentos, Paulo Farinha Luís, diretor regional do centro do ICNF, referia um dado curioso. Estão registadas na plataforma 341 destas comunicações, o que, no seu entender, é muito pouco.
4: Nós temos, do Conselho da Sertã, 341 comunicações. Nós temos aos milhares e alguns conselhos e no Conselho da Sertã, que é um dos mais afetados, temos 341 pessoas que foram lá fazer comunicação.
3: E mais, nós temos aldeias em que já fizeram esta remoção do material em todos os pontos. Ou seja, portanto, este também é importante e nós também referimos isso na nota que nós lançámos, de nota de imprensa, que referimos quem já tenha feito registro. Nós queremos é que sejam vós os beneficiários. Não queremos, não quer ser o município da Sertã o beneficiário. Queremos é que sejam vós cumprindo todas as operações.
1: Caso os proprietários não comuniquem ou façam essa limpeza dos terrenos em áreas consideradas de prioritárias, como seja em redor dos aglomerados populacionais, aí entra a Câmara, explicou ainda Cristina Nunes.
3: E estas áreas prioritárias é no interface urbano-florestal. São as áreas à volta das aldeias. São as áreas à beira das estradas, as faixas das estradas municipais. Mas vamos nos focar, acima de tudo, na proteção das aldeias, que é o que implica mais o interface urbano-florestal. Tudo o que seja áreas florestais que sejam sinalizadas com danos é onde o município da Sertã tem que intervir para proteger as aldeias. Só e somente nas parcelas que têm árvores afetadas. Portanto, não é em todas as aldeias, não é em toda a faixa dos 100 metros, nós dizemos que são polígonos, mas são parcelas de intervenção que têm danos.
1: Paulo Farinha Luís deixou ainda bem vincado que a declaração de compromisso de execução é o garante que os proprietários vão executar o trabalho e que os dados apresentados são a realidade dos factos.
4: Vocês têm uma declaração de compromisso de execução e aquilo que disserem, por norma, nós acreditamos. É verdade? Depois vamos sindicar ou vamos ver alguns classes de dano. Mas a precisão de algumas fotografias aéreas hoje, e que foram feitas antes e depois do dia 28, nós conseguimos ver quase a pinha. O primeiro facto é acreditar no que nos dizem. E se nos disseram, portanto, nós vamos partir do princípio que é verdade. Em algumas áreas, em função do dano, fácil é perceber alguns algoritmos. Se eu tenho ali 6 ou 7 ou 8 propriedades, umas juntas aos outros, que o BUPI aparece. Onde o dano é todo 30%, 30%, 30%, depois no meio aparece uma pessoa que diz que é de 100%, portanto a probabilidade de servir é grande. Mas o primeiro passo, que é isto que eu quero dizer, é o Estado acreditar naquilo que dizem. Portanto, a responsabilidade é do cidadão.
1: No final, a OIGP 2.0 da Sertã foi aprovada por maioria, com apenas uma abstenção, pelo que o município da Sertã encontra-se agora em condições de apresentar a sua intenção oficial de constituir-se como entidade gestora da AIGP 2.0 da Sertã. O CLDS 5G Vila Convida e o município de Vila de Rei assinalaram o Dia Internacional da Família com uma iniciativa a que chamaram de apadrinhar uma árvore que, no passado dia 15, reuniu 23 famílias, num total de 74 participantes, numa tarde marcada pelo convívio, pela sustentabilidade e também pelo espírito comunitário. Sob o mote "Junte-se a nós para reflorestar Vila de Rei", a atividade desafiou as famílias a assumirem um compromisso simbólico com a natureza através do apadrinhamento de árvores, promovendo simultaneamente a sensibilização ambiental e o fortalecimento dos laços familiares. A iniciativa decorreu em ambiente de grande participação e envolvimento, permitindo aos participantes contribuir ativamente para a recuperação e para a valorização ambiental do concelho, na sequência dos impactos provocados pela tempestade Christine, refere a autarquia de Vila de Rei em nota à imprensa.
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0: Relativamente à previsão do tempo para o dia de hoje, diz o Instituto do Mar e da Atmosfera que temos aí um dia com céu muito nublado, com boas abertas no interior, diminuindo gradualmente de nebulosidade a partir do meio da tarde, período de chuva fraca ou chuvisco até ao meio da tarde, em especial no litoral, vento em geral fraco, por vezes moderado nas terras altas, no lino no verma até ao meio da manhã e também no final do dia. Temperatura máxima prevista para hoje, para Coimbra e Leiria 21 graus, Porto Alegre 23, Santarém 24, Castelo Branco 26, para Sertã, Provença Nova e Mação 23, Pampilhosa da Serra 19, Figueirão dos Vinhos 20, Vila de Rei, Ferreira dos Ezer e Pedro Alcão Grande 21, Oleiros 22 e para Vila Velha de Rodão 26. Nesta altura, em Serrais para o Jardim, temos 12 graus. Bom dia, já a seguir, a última hora do Manhãs da Rádio.
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0: E não é que já cá estamos outra vez, é verdade, estamos assim na última hora do Manhãs da Rádio, tenham um muito bom dia, começamos com a Sofia.

0: 9:22.
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0: É sempre em português, entre as 7 e as 10, na Antena da Contestável. Escutámos então Cláudio Rocha, daqui a pouco temos Santiago, mas agora, porque são 9h31, vamos avançar para a revista de imprensa.
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0: Pois bem, começamos com o Correio da Manhã, que escreve na sua primeira página: contas da Segurança Social em 2025, baixas médicas custam mais de 1.000 milhões. Barómetro, PS à frente e Carneiro bate Montenegro. Benfica, Mourinho deu pré-aviso a Rui Costa, técnico deixa a Luz e regressa ao Real Madrid. Julga

0: provoca a subida dos juros da dívida de França e Itália. Em Portugal, o efeito é mais contido. PSD, moção de Luís Montenegro, recusa governar com Chega ou com o PS. Odair Muniz, Ministério Público, pede condenação por homicídio para polícia. Base das Lajes, Rangel afasta problema com os Estados Unidos e ataca a PS. Já o Público escreve, governo revê em baixa meta para dar médico de família a mais utentes. Fenómeno El Niño, cientistas acreditam que pode vir aí o verão mais quente de sempre. Luís Montenegro, moção recupera Portugal maior de Cavaco Silva. Futebol, José Mourinho, muito perto de um novo regresso, desta vez a Madrid. Serviço Nacional de Saúde, despesa com medicamentos volta a subir e atinge 4.417 milhões de euros em 2025. Já o Jornal de Notícias titula, TGV e Metro do Porto fazem disparar custos com parcerias público-privadas, microplásticos inundam rios Mondego e Volga, Congresso do PSD, Montenegro diz que não é não, ao Chega também serve para o PS. Corrida às farmácias para vacina contra o papiloma. No desporto, Rui Costa, em duas frentes, presidente do Benfica aponta a Ruben Amorim e Marco Silva. Mourinho já se despediu de Seixal, mas saída formal para o Real Madrid ainda vai esperar. Já o Negócios escreve, Açores perde 25 mil passageiros só no mês com a saída de Ryanair. Trump pondera retomar ataques ao Irão por falta de progressos e IRS, fisco, quer depósitos cripto a pagar 28% de imposto. Já o Jornal Económico escreve, fisco tem 23 mil milhões em impostos por cobrar, indianos vão produzir drones de defesa em Portugal e lucros da Ryanair sobem 40% para 2.260 milhões.
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0: Previsão do tempo, céu muito nublado, com boas abertas no interior, diminuindo gradualmente de nebulosidade a partir do meio da tarde. Possibilidade de períodos de chuva ou chuvisco até o meio da tarde, em especial no litoral. Vento em geral fraco, por vezes moderado nas terras altas e neblina ou nevoeiro até ao meio da manhã e para o final do dia. Temperatura máxima. Coimbra e Leiria 21 graus, Porto Alegre 23, Santarém 24, Castelo Branco 26, para Sertã, Provença Nova e Mação 23 de máxima, para Mendoza da Serra 18, Figueirão dos Vinhos 20, Vila de Rei, Ferreira dos Ezeres e Pedrógão Grande 21, Oleiros 22 e para Vila Velha de Ródão 26. Sendo que nesta altura, em Serrasto do Bom Jardim, os termómetros marcam 13 graus. E já a seguir, voltamos à música, temos para ouvir Santiago.
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0: 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Agora vamos ouvir então Santiago.

0: É assim, escutamos então a voz do Santiago. Daqui a pouco temos Lia. São 9h40, bom dia.
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Não vou voltar a esquecer. Ali a passar neste Manhãs da Rádio, e agora temos Carlos Miguel. Bom dia, são 9 horas e 46 minutos e meio.

E pronto, estamos a chegar ao fim deste Manhãs da Rádio. A previsão do tempo hoje é de céu muito nublado, com boas abertas no interior, diminuindo gradualmente a nublosidade a partir do meio da tarde, períodos de chuva fraca ou chuvisco até o meio da tarde, em especial no litoral. Vento em geral fraco, por vezes moderado nas terras altas, e neblina ou nevoeiro até ao meio

da manhã e para o final do dia. Temperatura máxima prevista para Coimbra e Leiria 21 graus, Porto Alegre 23, Santarém 24, Castelo Branco 26. Para a Sertã, também Provença Nova e Mação, estão previstos 23 graus de máxima, Pampilhosa da Serra 18, para Figueirão dos Vinhos 20, Vila de Rei, Feira dos Eiros e Pedrão Grande 21, já para Oleiros 22 e Vila Velha de Rodão 26. Nesta altura, em Cernache do Bom Jardim, temos nada mais, nada menos do que 15 graus. Amanhã, depois das 7, estamos de volta. Fechamos hoje o Manhãs da Rádio. Muito bom dia e então, até amanhã.

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1: Muito bom dia. 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
2: Muito bom dia, são 11 horas.
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2: E agora a informação local e regional é uma edição do jornalista Luís Biscaia.
4: O Conselho da Sertã faz parte dos concelhos que foram abrangidos pelo Instituto de Conservação da Natureza e das Florestas para que pudessem avançar com uma operação integrada de gestão da paisagem prevista na Área Integrada de Gestão da Paisagem 2.0 da Sertã, depois da passagem da tempestade Christine e com o rastro de destruição deixado na floresta. De acordo com as diretrizes do ICNF, nas áreas florestais afetadas deverão ser realizadas as operações de gestão florestal para a remoção do material linhoso que incluem o corte, a remoção e transporte e encaminhamento para locais de deposição, valorização ou estilhagem ou trituração do material linhoso com ou sem valor comercial, assim como os sobrantes, diz a lei. Esta situação traz, nesta altura do ano, um risco agravado com a chegada do verão e a possibilidade de incêndios florestais, dizia Carlos Miranda, presidente da Câmara Municipal da Sertã, na apresentação da OIGP 2.0.
5: Nós temos muita biomassa, muitas árvores caídas na floresta e isso representa um problema. Temos aqui um problema até a dois níveis diferentes, se quisermos. Primeiro, o problema da desobstrução e regularização dos caminhos florestais, que é um problema essencial, uma questão essencial, que nós estamos a tentar resolver com o auxílio de várias entidades e também com os nossos próprios meios e com empresas que nós contratamos. Esse é um dos problemas, mas não é exatamente esse que nos traz aqui. E temos depois a situação de termos muitas áreas florestais que têm grandes estragos, que têm muitas árvores derrubadas e que representam um risco acrescido na altura do verão.
4: Cristina Nunes, vereadora com o pluro da floresta e da biodiversidade, apresentou sucintamente o que se pretende com esta OIGP, que abrange o concelho todo, à exceção da freguesia de Ermida Figueiredo, onde está implantada já uma área integrada de gestão da paisagem e esta está a desenvolver o seu próprio plano de trabalhos.
6: Relativamente aos proprietários, têm que ser detentores ou titulares de prédios rústicos com área

0: florestal. Depois, é necessário que os senhores ou as senhoras que consigam realizar por vossa própria iniciativa os trabalhos de operações de gestão florestal é o somatório do corte e processamento das árvores afetadas. Inclui o abate, a traçagem, turagem, corte de ramos e bicadas. Acresce a remoção e transporte do material lenhoso, o que inclui o quê? A rechega, a extração e o transporte da madeira para deposição, tratamento ou processamento dessa madeira. E ainda a gestão de biomassa residual, traduzindo, são os sobrantes da exploração, árvores danificadas sem valor comercial e também o extrato arbustivo afetado. E façam esta comunicação e deem início aos trabalhos até ao dia 1 de junho.
1: De referir que quem já fez todos estes procedimentos pode submeter a candidatura para serem apoiados. Para isso, devem aceder ao portal do ICNF e fazer a chamada comunicação de compromisso de execução.
0: Caso tenham cumprido o somatório da gestão florestal e caso tenham feito o registro, haverá um apoio que é dado em percentagem da área afetada. Só é considerado uma área afetada, imaginem um hectare, 25% dessa área, até 25% não tem apoio. Só acima entre os 25% e os 50% é concedido um apoio de 1.000 euros o hectare. De 50% a 75% da afetação, 1.250 euros por hectare. 75% à totalidade da afetação da propriedade, 1.500 euros por hectare.
1: Presente nesta sessão de esclarecimentos, Paulo Farinha Luís, diretor regional do centro do ICNF, referia um dado curioso. Estão registadas na plataforma 341 destas comunicações, o que, no seu entender, é muito pouco.
2: Nós temos, do Conselho da Sertã, 341 comunicações. Nós temos aos milhares e alguns conselhos, e no Conselho da Sertã, que é um dos mais afetados, temos 341 pessoas que foram lá fazer comunicação.
0: E mais, nós temos aldeias em que já fizeram esta remoção do material em todos os pontos. Ou seja, portanto, este também é importante, e nós também referimos isso na nota que nós lançámos, de nota de imprensa, que referimos quem já tenha feito, registre-se. Nós queremos é que sejam vós os beneficiários, não quer ser o município da Sertão o beneficiário, queremos é que sejam vós cumprindo todas as operações.
1: Caso os proprietários não comuniquem ou façam essa limpeza dos terrenos em áreas consideradas de prioritárias, como seja em redor dos aglomerados populacionais, aí entra a Câmara, explicou ainda Cristina Nunes.
0: E estas áreas prioritárias é no interface urbano-florestal. São as áreas à volta das aldeias. São as áreas à beira das estradas, as faixas das estradas municipais. Mas vamos nos focar, acima de tudo, na proteção das aldeias, que é o que implica mais um interface urbano-florestal. Tudo o que seja áreas florestais que sejam sinalizadas com danos é onde o município da Sertã tem que intervir para proteger as aldeias. Só e somente nas parcelas que têm árvores afetadas. Portanto, não é em todas as aldeias, não é em toda a faixa dos 100 metros, é nós dizemos que são polígonos, mas são parcelas de intervenção que têm danos.
1: Paulo Farinha Luís deixou ainda bem vincado que a declaração de compromisso de execução é o garante que os proprietários vão executar o trabalho e que os dados apresentados são a realidade dos factos.
2: Vocês têm uma declaração de compromisso de execução e aquilo que disserem, por norma, nós acreditamos. É verdade? Depois vamos sindicar ou vamos ver alguns classes de dano. Mas a precisão de algumas fotografias aéreas hoje, e que foram feitas antes e depois do dia 28, nós conseguimos ver quase a pinha. O primeiro facto é acreditar no que nos dizem. E se nos disseram, portanto, nós vamos partir do princípio que é verdade. Em algumas áreas, em função do dano, fácil é perceber alguns algoritmos. Se eu tenho ali 6 ou 7 ou 8 propriedades, umas juntas aos outros, que o BUPI aparece. Onde o dano é todo 30%, 30%, 30%, depois no meio aparece uma pessoa que diz que é de 100%, portanto, a probabilidade de servir é grande. Mas o primeiro passo, que é isto que eu quero dizer, é o Estado acreditar naquilo que dizem. portanto, a responsável é do cidadão.
1: No final, a OIGP 2.0 da Sertã foi aprovada por maioria, com apenas uma abstenção, pelo que o município da Sertã encontra-se agora em condições de apresentar a sua intenção oficial de constituir-se como entidade gestora da AIGP 2.0 da Sertã. O CLDS 5G Vila Convida e o município de Vila de Rei assinalaram o Dia Internacional da Família com uma iniciativa a que chamaram de apadrinhar uma árvore que, no passado dia 15, reuniu 23 famílias, num total de 74 participantes, numa tarde marcada pelo convívio, pela sustentabilidade e também pelo espírito comunitário. Sob o mote "Junte-se a nós para reflorestar Vila de Rei", a atividade desafiou as famílias a assumirem um compromisso simbólico com a natureza através do apadrinhamento de árvores, promovendo simultaneamente a sensibilização ambiental e o fortalecimento dos laços familiares. A iniciativa decorreu em ambiente de grande participação e envolvimento, permitindo aos participantes contribuir ativamente para a recuperação e para a valorização ambiental do concelho, na sequência dos impactos provocados pela tempestade Christine, refere a autarquia de Vila de Rei em nota à imprensa.
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4: Previsão do tempo para esta terça-feira: céu muito nublado com boas abertas no interior, diminuindo a nebulosidade a partir do meio da tarde, períodos de chuva fraca ou chuvisco também até ao meio da tarde, e será em especial no litoral. Vento em geral fraco, por vezes moderado nas terras altas. E quanto às máximas previstas: 18 graus em Pampilhosa da Serra, 20 em Figueira dos Vinhos, 21 em Vila de Rei, Ferreira do Zêzere e Pedro Algum Grande, 22 em Oleiros, 23 na Sertã, Proença Nova e Mação, 26 em Vila Velha de Ródão. Coimbra e Leiria com máxima de 21, Porto Alegre 23, Santarém 24, Castelo Branco 26 e Cernaste Bom Jardim conta nesta altura com 20 graus.
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1: A 2 e Mar Aberto abre portas para mais uma edição do Em Linha Consigo. Seja bem-vindo até ao meio-dia. Estamos no 274-800-021 com a frase a publicidade é a alma do negócio. Faça publicidade na Rádio Contestável. É para o telefone que vamos. Muito bom dia.
2: Muito bom dia, menina Fernandinha. Como
1: olá,
2: está?
1: Viva. Bem? Tudo bem, Luciana em Torre das Vargens. Vamos à frase.
2: A frase é publicidade é a alma do negócio. Publique na Rádio Contestável que é um bom investimento.
1: Rebeca, para dedicar?
2: Em primeiro lugar vai ser para si. Para os seus pais, como do costume, para os seus colegas, para Maria Adília do Coiço, Manuel Raul do Coiço, António Craven de Tomar, Georgina do Tramagal, boas melhoras para ela e para a família, e para a senhora Quitéria e família. Meus vizinhos da Torre das Vales, Manuel Ramos de Vila Velha de Rodão, com um grande abraço. E obrigado e até à próxima oportunidade. E bom almoço, menina Fernandinha.
1: Um excelente dia. Obrigada a nós.

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8: E estamos já na segunda parte do nosso programa. Vamos novamente ao telefone. Bom dia.
9: Bom dia, menina Fernanda.
8: Bom dia, Manuel Raul no Coço. Vamos à frase.
9: Publicidade é a alma do negócio. Invista no Rádio Condestável, que é sempre um bom investimento.
8: Seca Adegas.
9: Maria Adília, em princípio, para si, para a sua família. Para a Maria Adília, Natália da Corceira, Jorginha da Tramagal, Luciano da Torre das Vagas, Paulo Januário de Balhasques, Manuel Ramos de Vila Velha de Rodos, João Jairinhas, Carlos Dias Torres Vedas, Eduardo Gomes de Santarém, Quitéria Bencrença, Maria Leonor do Ancião, Maria da Conceição do Sabogueiro, Maria do Rosário de Provença Nova, Maria do Rosário e Sr. Reis da Sertã, António Cravo de Tomar, Nina da Rosa, Irmina Marrado. E para o resto do auditório, muito obrigado, até amanhã.
8: Obrigada a nós. Bom almoço. Bom almoço também. Beijinho, até amanhã.
9: Muito obrigado.

0: Interrompemos aqui o Tomás Meireles e a Madalena Vasconcelos. Vamos novamente ao telefone. Bom dia.
1: Bom dia, Glorita Dal. É isso.
0: Muito bom dia. Bem-vinda. Vamos à frase.
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0: E os vizinhos, para dicar?
1: Ah, para dicar. E a Susa é isso. Um beijinho. E para dicar aos doentinhos, as melhoras para eles. E para toda a gente, costuma-me dicar. Um beijinho para a sua mãe, para ouvir. E para a Rosarinha também, tudo bom. E para ti, olha, um resto bom dia. E um bom almoço.
0: Beijinhos, um ótimo dia. Até amanhã, Glória.

0: E voltamos ao telefone. Bom dia.
1: Bom dia, minha Fernanda. Como está? Passa bem?
0: Bom dia, António Costa. Tudo bem? Vamos à frase.
1: 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Faça publicidade na rádio como bem sabe.
0: E agora temos Ruizinho do Acordeão para dedicar.
1: Para vocês aí, para Manuel Ramos e Carlitos, para a dona Glória Derciadas, dona Gabriela e Joana Serra, dona Luzia de Cima, a senhora Jardim de Carvalho, dona Joaquina de Oliveira Fernandes, Joaquina de Gabriel, Lourdes de Águas de Barão, Maria José Garejo de Casa Branca, aquela senhora da Corteceira, outra do Couto, é assim uma coisa parecida. Tenham um bom dia a toda a gente a acompanhar.
0: Para si também, tudo bom. Até amanhã, bom almoço.

0: com ela. E vamos já outra vez ao telefone. Olá, bom dia.
1: Olá, Nandinha, muito bom dia.
0: Bom dia, bem-vinda, Maria Leonora em Ancião. Vamos à frase.
1: 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Invista em publicidade na Rádio Contestável, que é um bom investimento.
0: E o Marcos, é predicar?
1: Ao meu filho, às minhas manas, ao Sr. António Manuel da Marinha Grande, e o Manuel Ramos de Vila Velha de Ródão, à esposa e ao filhote Carlitos, Dona Natália da Corticeira, Sr. António Cravo de Tomar, Dona Georgina do Tramagal e sua família, Sr. Jeirinhas, Dona Quitéria de Bem-Crenças, Sr. Eduardo Gomes de Santarém, Dona Adila e o Sr. Manuel do Lar do Curso, eu acho que não sei se estive bem nesse sinal.
0: É isso mesmo, é Curso.
1: Pronto. E para os meus locutores, amigos do coração, Hugo Rafael e menina Nandinha, o Sr. Zé Carlos, para todos, um grande beijo, um bom dia e à Nandinha, muito, muito obrigada.
0: Beijinhos e obrigada a nós.
1: Obrigada. Obrigada, igualmente.

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0: Interrompemos Bárbara Bandeira, vamos novamente ao telefone. Olá, muito bom dia.
1: Olá, Fernandinha, muito bom dia, tudo
0: bom
1: bem?
0: Bom dia, tudo bem, Maria Joaquina Ribeira do Fernando, vamos
1: à frase. Exatamente. A publicidade é algo do negócio.

0: Posso passar publicidade na Rádio Contestável.
1: E temos demis russos para dedicar?
0: Olha, vai já para si, para os seus pais, vai para todos que trabalham na Rádio Contestável. Vai aqui para a minha vizinhança, vai também para a minha família, para os doentes com rápidas melhoras. Não sei se alguém fez anos, se tiverem, parabéns. Agora vai para o Sr. Afonso da Conceição, para a Joaquina Dias de Porto de Costa, para a Jorginho, para a Gualdinho e para a Flora, para a Silvina das Aradas, para a Tomásia de Sernestre e de Minas Esmarrados, António Costa, Manuel Ramos, Maria José Granja, Isabel Simões, António Cravos, Joaquina Serras, Luís Rosa Maia de São Miguel de Ritor de Brandes, Paulo Januário, Nina da Roda e Carlos Dias da Meira de Peixe.
1: Muito bem.
0: Estas as pessoas todas e para os familiares. Uma boa terça-feira, um beijinho para si, um bom regresso à sua casa e muito obrigado e bom almoço.
1: Um beijinho, um excelente dia e bom almoço também.
0: Igualmente, muito obrigado. Bom dia. Está bom solinho.
1: Pois está, hoje está um solinho bonito.
0: Bom dia. Beijinho. Obrigado.

0: Demis russos. E vamos uma vez mais ao telefone. Olá, bom dia.
1: Olá, Fernanda.
0: Bom dia, Natália na Codiceira. Vamos à frase.
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0: António Mourão.
1: Olha, veio para o meu amigo Manuel Ramos e Rosário e Carlitos Vila, Velha de Robão, um beijinho para os três. Para a Leonor de Ancião, filho e manas também, um grande beijinho para essa senhora, para as manas e para o filho. Para a Jorgina Tramagal, tudo bom e continuação das melhoras e um grande beijinho. Para a Quiteira de Lourenço, também com um grande beijinho. Para a Maria Adilha e Manuel Raul, do Lar do Coço, também com um beijinho para eles os dois. E para o Carvalhal, para quatro meninas, devem estar a ouvir, também um beijinho para as quatro. E para a Macieira, para a Manuela e Vítor.
0: Muito bem.
1: E para António Costa do Brasil e minha esposa.

0: Cativeiro de António Mourão. Vamos novamente ao telefone, última participação. Olá, bom dia.
1: Bom dia, Fernanda.
0: Bom dia, Adilino Coço. Vamos à frase.
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0: Amigos de sobreposta.
1: Para dedicar à Natália da Cuticeira, Maria Lima Pousa Flores de Ancião, Maria do Rosário de Provença Nova, Georgina de Tramagal, Quitéria das Bencarenças, Joaquina Dias do Gavião, Irmina de Barral de Leiria, Manuel Raul, Paulo Genuário de Valhascos, Luciano da Torre das Vargas, João Geirinhas de Oledo, Manuel Ramos da Vila Velha de Rodão, António Manuel Ramos da Marinha Grande, Pedro da Comenda, Carlos Dias Torres Vedas, Eduardo Ramos de Santarém, e para vocês todos e da rádio, e até amanhã se Deus quiser, e bom almoço.
0: Um dia feliz, até amanhã.
1: Beijinho, obrigado.
0: Daqui a pouco o simultâneo com a Antena 1.

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3: Muito boa tarde, meio-dia no continente e na Madeira, são 11 horas da manhã nos Açores. Chega agora ao Jornal do Meio-Dia, quais são os títulos desta edição?
4: Num tempo de forte instabilidade e incerteza mundial, a União Europeia é um ativo da maior importância. Estas palavras foram ditas há pouco por Cavaco Silva em Estrasburgo, na cerimónia em que recebeu a Ordem de Mérito Europeia. O antigo Presidente da República e Primeiro-Ministro defendeu hoje, em entrevista à Antena 1, um empréstimo europeu conjunto para fazer face aos investimentos em matéria de segurança e defesa. André Ventura responde às críticas de Luís Montenegro aos partidos que pedem reformas, mas depois são contra a mudança. O líder do Chega diz que o Executivo não pode pedir ao partido que dê luz verde a reformas que são más para o país, como a nova lei orgânica do Tribunal de Contas. A Organização Mundial da Saúde está preocupada com a evolução do surto de ébola que atinge a República Democrática do Congo e o Uganda.
3: Notícias. A edição é de João Vasco.
4: Aníbal Cavaco Silva recebeu há pouco em Estrasburgo a Ordem Europeia do Mérito, um novo prémio do Parlamento Europeu que reconhece personalidades que se distinguiram pelo seu papel no processo de integração europeia, na defesa da democracia e dos valores fundamentais do Bloco Europeu. No discurso de agradecimento, Cavaco Silva afirmou que a União Europeia desempenha um papel cada vez mais determinante face aos tempos conturbados que o mundo atravessa.
5: Num tempo de forte instabilidade e incerteza mundial, de conflitos armados e ameaças, em que a voz de cada país isoladamente pouco conta, a União Europeia é um ativo da maior importância para todos os Estados-membros. Portugal tem sido um parceiro ativo, defensor dos valores europeus e do aprofundamento do processo de integração, procurando sempre colocar os interesses nacionais específicos no quadro do interesse comunitário.
4: Aníbal Cavaco Silva, há pouco na cerimónia em que recebeu a Ordem de Mérito Europeia, numa entrevista conjunta que deu esta manhã às jornalistas Andréa Neves e Fernanda Gabriel, antes de receber o prémio, Cavaco Silva defendeu um empréstimo europeu conjunto para fazer face aos investimentos em segurança e defesa. Para o antigo Presidente da República e ex-Primeiro-Ministro, o reforço do investimento nestas áreas é fundamental para a União Europeia conseguir garantir a sua autonomia em relação aos Estados Unidos.
5: A União Europeia precisa e é urgente de uma defesa e segurança credível. Os 27 países reconhecem que é preciso fazer muita coisa e que é necessário muito dinheiro, mas não sabem onde ir buscá-lo. Por isso eu penso que, no caso específico da defesa, tal como aconteceu com o Covid-19, tem que se recorrer ao empréstimo europeu. O empréstimo é contraído no mercado em nome de todos os países europeus.
4: Cavaco Silva entende também que

0: Europa deve ter uma força militar específica para atuar em determinadas situações?
1: Eu penso que é preciso uma força militar em coordenação com a NATO para ser utilizada naquelas situações em que os Estados Unidos não têm interesse em intervir e, portanto, que não aceitam dar o seu contributo como país da NATO.
0: Cavaco Silva, em entrevista à Antena 1 e à RTP, antes de receber a Ordem Europeia de Mérito, prémio que distinguiu também outras 19 personalidades, a antiga chanceler alemã Angela Merkel, o ex-presidente da Polónia, Lech Walesa, e o atual presidente da Ucrânia, Volodymyr Zelensky, foram alguns dos outros distinguidos. André Ventura acusa o primeiro-ministro de vitimização e defende que o país não quer o que apelida de más reformas. É a resposta do líder do Chega, a Luís Montenegro, que ontem, na apresentação da moção de estratégia global com que se recandidata à liderança do PSD, criticou os partidos que pedem reformas, mas depois são contra a mudança. Para o líder do Chega, o governo não pode pedir ao partido que dê luz verde a reformas que são más para o país. Ventura fala em vitimização por parte de Luís Montenegro.
2: O primeiro-ministro quer vitimizar-se de reformas que faz más. E eu não vou contribuir para essa vitimização. O primeiro-ministro será avaliado, quando chegar o momento de ser feita essa avaliação, o primeiro-ministro será avaliado pelas reformas que fez ou que deixou de fazer. E será também avaliado pelas más reformas que fez e que tentou fazer aprovar. Ora, não pode dizer que o Chega não lhe deixa aprovar reformas, quando as reformas que quer fazer é para tirar rendimentos a quem trabalha e para aumentar o nível de confusão em vez de ser para lutar contra a corrupção. E, portanto, não pode pedir ao Chega que lhe viabilize reformas quando as únicas reformas que tem para apresentar são más para o país. O não é não não devia ser sobre isto, o não é não devia ser assim. O país não quer reformas da treta, não é não.
0: André Ventura, em declarações aos jornalistas à chegada às jornadas parlamentares do Chega, que terminam hoje em Viseu. Portugal tem, a par de Itália, a população prisional mais envelhecida da Europa, com uma média de idades de 42 anos. É o que revela o relatório de análise à população prisional do Conselho da Europa, conhecido esta manhã. Os dados recolhidos indicam também, Cláudia Martins, que Portugal tem a duração média da pena de prisão mais longa do velho continente.
3: Esse tempo ultrapassa os 31 meses, ou seja, 2 anos e 7 meses. É o tempo médio de uma pena de prisão em Portugal, o mais longo entre os países europeus. A média europeia é de menos de 10 meses. São mais de 2 mil os condenados às penas mais longas, acima dos 10 anos de prisão. O relatório hoje revelado pelo Conselho de Europa, que analisa a população prisional de cada país, traz a público dados relativos a 2024, mas integra alguns do primeiro mês de 2025 e indica que Portugal, a par de Itália, tem a população prisional mais envelhecida da Europa, com uma média de idades de 42 anos. O relatório mostra também que as prisões portuguesas tinham 524 reclusos com 65 anos ou mais, valores também acima da média europeia. Mais de 90% das pessoas presas eram homens, mas havia cerca de 900 mulheres encarceradas, que representam 7,3% do total da população prisional portuguesa, também acima da média da Europa. Tráfico de droga, furto e roubo são os crimes com mais expressão entre os condenados, mas havia também pessoas encarceradas por homicídio, por violação e por outros crimes sexuais. Dos 2.360 reclusos existentes em Portugal, cerca de 10.200 eram cidadãos portugueses e 2.150 estrangeiros.
0: Um retrato da população prisional portuguesa e do tempo médio das penas, com base nos dados recolhidos pelo Conselho da Europa, são dados relativos a todo o ano de 2024 e a janeiro de 2025. Agora, a falha técnica que ocorreu hoje no equipamento informático do aeroporto de Lisboa. A Polícia de Segurança Pública confirmou há pouco, numa nota enviada às redações, que ocorreu, de facto, uma falha técnica no equipamento informático do aeroporto da capital, mas a PSP garante que essa falha foi resolvida de imediato imediato e não teve impacto no controlo das fronteiras nem nas regras de segurança. Diz ainda a PSP nesta nota que no dia de hoje não tem havido constrangimentos nos aeroportos portugueses, nas partidas, nas chegadas e nas operações de controlo fronteiriço, indicando que os tempos de espera de hoje nos três principais aeroportos, Porto, Lisboa e Faro, tanto nas partidas como nas chegadas, estiveram abaixo dos 45 minutos, é o que refere a PSP nesta nota enviada há momentos às redações. Os médicos não escondem a preocupação com o número de utentes sem médico de família nesta altura. Esse número tem vindo a aumentar. Em março deste ano havia 1 milhão e 600 mil utentes sem médico de família atribuído. As dificuldades em colocar em funcionamento as unidades de saúde familiar dos setores privado e social levaram mesmo o Executivo a definir uma nova meta. Agora o Governo estima que 60 mil portugueses tenham médico de família em 2029, número bem inferior aos 360 mil utentes que deviam ter conseguido um médico de família no final do ano passado. A Associação Portuguesa de Medicina Geral e Familiar lamenta esta revisão em baixa das metas para que cada português tenha um médico de família. Nuno Jacinto considera que a questão da falta de médicos de família não se resolve com medidas pontuais, como a criação das USF tipo C.
4: Com as medidas que têm sido tomadas, não se afigura que o caminho seja fácil no futuro mais imediato. Esta questão das USF no DLC é uma prova disso mesmo. Se já era uma medida que iria ter um impacto relativamente reduzido, quando olhamos para este universo de 1 milhão e 600 mil, 1 milhão e 700 mil, 1 milhão e meio de utentes sem médico atribuído, falar de uma medida que no máximo terá impacto direto na vida de 60 mil utentes é algo que realmente é muito reduzido. E mais uma vez também aqui se prova que o grande problema não se resolve com estas soluções desconexas e muitas vezes experimentais que estamos a tentar fazer. As convenções, as USF modelo C, medidas isoladas de incentivos. O grande problema aqui é nós sermos capazes de captar, reter, fixar médicos de família no Serviço Nacional de Saúde.
0: Nuno Jacinto, da Associação Portuguesa de Medicina Geral e Familiar. Quanto à Ordem dos Médicos, está a apresentar um compromisso estratégico a esta hora, com novos contributos para fazer face a esta situação. Carlos Cortes antecipava aqui, esta manhã, em declarações à Agência Lusa, os eixos deste compromisso que será apresentado, entretanto, aos principais decisores políticos.
5: O Ministério da Saúde, sim, o Governo, a Presidência da República e a Assembleia da República. Não queria adiantar aqui propriamente medidas concretas, porque elas ainda vão ser aprimoradas durante esta manhã, mas vou falar aqui de três eixos, que são os três eixos de preocupação deste documento. O primeiro é o acesso a cuidados de saúde, nomeadamente na área da medicina geral e familiar. O segundo aspecto tem a ver com a falta de médicos de família, portanto, medidas que possam valorizar o médico de família dentro do Serviço Nacional de Saúde. O terceiro aspecto que tem a ver com a governação clínica.
0: Um compromisso estratégico que será, entretanto, apresentado aos principais decisores políticos, como referia aqui o bastonário da Ordem dos Médicos, Carlos Cortes. A Organização Mundial da Saúde realiza esta manhã em Genebra uma reunião de emergência do comitê que está a gerir o surto de ébola que atinge a República Democrática do Congo e Uganda. Na conferência de imprensa em que anunciou este encontro, Daniel Belo, o diretor-geral da OMS, explicou porque é que este surto está a causar tanta preocupação.
6: Desde logo porque o vírus se está a espalhar mais rapidamente do que se pensava. O diretor-geral da OMS disse que, além dos casos confirmados, há pelo menos mais 500 casos e 130 mortes suspeitas. Já há registro de mortes entre profissionais de saúde e o vírus já chegou a zonas urbanas e a grandes cidades.
7: Cases have been reported in urban areas, including Kampala and the city of Goma.
6: Tedros Ghebreyesus fala em casos em Goma, no Congo, e em Kampala, a capital do Uganda, mas o vírus espalha-se, porque há condições para isso. Na província congolesa de Ituri, além das muitas minas, onde trabalham milhares de pessoas, há também um conflito armado que se intensificou nos últimos meses e provocou mais de 100 mil deslocados.
7: Over 100,000 people have been newly displaced. And in Ebola outbreaks, you know what displacement means.
6: Gente que foge da guerra, que está a viver em grandes ajuntamentos e em condições precárias, pasto fértil para o vírus. E ainda por cima, para este vírus específico, não há vacina nem medicamentos para atenuar os efeitos.
7: This epidemic is caused by a species of Ebola virus for which there are no vaccines or therapeutics.
6: Sem vacina, sem medicamentos, sem possibilidade de controlo. À medida que este surto de ébola vai sendo estudado, ganha força a ideia de que ele é maior do que se pensava e que o vírus poderá já andar no terreno há mais tempo e que haverá muitos mais casos do que os detectados até agora.
0: A preocupação dos responsáveis de saúde pública com este surto que já provocou a morte de 131 pessoas. Algumas das pessoas que morreram são profissionais de saúde. E há pouco o Ministério dos Negócios Estrangeiros português publicou uma nota no portal das comunidades em que recomenda aos portugueses para evitarem a realização de viagens não necessárias à República Democrática do Congo por causa deste surto de ébola.

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7: Muito boa tarde, José Carlos.
8: Olá, Fernanda, muito boa tarde. A seleção feminina de futebol de sub-16 de Portugal perdeu ontem no campo do Dr. Marcos dos Santos, na Sertã, frente à França, por 3-1 no jogo de encerramento do torneio de desenvolvimento UEFA 2026, que se realizou no distrito de Castelo Branco. O Conselho da Sertã recebeu 3 jogos, o Bélgica-França e o Alemanha-Bélgica no Estádio Municipal Dom Álvares Pereira em Sernaz de Bonjardim e o França-Portugal no campo do Dr. Marcos dos Santos, na Sertã. Para Rui Antunes, vice-presidente da Câmara Municipal da Sertã, este evento que se realizou no Conselho é muito importante e foi com enorme orgulho que a Câmara o recebeu.
9: É um orgulho enorme para o município da Sertã receber um torneio da UEFA, embora seja um torneio de desenvolvimento, mas é isso mesmo, é o desenvolvimento desta modalidade e em particular do futebol feminino que nos satisfaz bastante e muito nos agrada o facto de ter da Associação de Futebol de Castelo Branco ter escolhido aqui a Beira Interior para fazer este torneio. Portanto, só estamos agradecidos, naturalmente, porque é uma mais-valia, quer para o futebol feminino em particular, quer para a nossa região. Portanto, acho que é muito, muito bom que estes torneios venham até nós, porque nós, felizmente, temos boas condições e podemos oferecer estas condições a estas jovens para também fazer a sua preparação, naturalmente.
8: Este torneio trouxe gente ao Conselho, nomeadamente os pais das atletas, entre outros, o que reforça a importância de se terem realizado aqui jogos.
9: Claro que sim, isso, quer a nível nacional, quer internacional, é muito bom e nestas idades nós sabemos o quanto nós pais também acompanhamos, no fundo, os nossos filhos e é também uma forma de divulgarmos o nosso território e de mostrar às pessoas que o interior está vivo e que tem muitas e boas condições para mostrar e para que as pessoas possam desfrutar e voltar mais tarde.
8: Também motivo de orgulho é ter uma atleta do Conselho na Seleção Nacional, no caso, Luana Gaspar.
9: Acaba por ainda trazer mais orgulho, naturalmente, ao Conselho de Sertã, ter uma distinta representante a representar o Conselho e a representar as esquinas portuguesas, portanto, que é muito bom. E desde já os nossos parabéns também para a Luana pelo trabalho fantástico que tem feito e pelo caminho que tem feito nas seleções e esperamos muito, muito que ela possa um dia representar as nossas seleções A, e tenho a certeza que sim, porque ela tem qualidade, portanto, acho que está no bom caminho. Parabéns a ela também, e aos pais e naturalmente ao Conselho da Sertã por estar representado numa seleção.
8: Luana Gaspar é natural do Conselho de Sertã, representou o Sertanense de onde saiu para o Benfica, clube que atualmente representa. No final do jogo com a França, em declarações à Rádio Condestável, a jovem atleta mostrava-se orgulhosa em representar a seleção.
10: É um orgulho enorme representar Portugal aqui, claro. Quero agradecer a todo o apoio que me deram no dia de hoje. É incrível, gosto de sempre estar nas convocatórias da seleção, é sinal que estou bem, é sinal que o meu trabalho está a correr bem. E é isso, continuo sempre a jogar e a trabalhar.
8: Quer chegar alto?
10: Claro.
8: No Benfica?
10: Sim. No Benfica, quero me profissionalizar no Benfica, sim.
8: Decorreu assim o torneio de desenvolvimento de futebol feminino, sub-16, com Portugal então no último jogo a perder na Sertã por 3-1 frente à França. Nota de destaque, a presença de Luana Gaspar, atleta sertaginense que atualmente joga no Benfica, que antes representou o Sertanense Futebol Clube. No próximo sábado vai-se jogar a quinta jornada da fase subida do Campeonato de Portugal em futebol. Os jogos começam às 17 horas, vão ser Loutano Oliveira do Hospital e Atlético da Malveira Vitória de Sernache. Também na Associação de Futebol de Castelo Branco vai haver prova, no caso as meias finais da Taça de Honra José Ferromba, no próximo sábado, a partir das 17 horas, Alcães Cabeçudo e Pedrógão de São Pedro Sertanense. De resto, todos os jogos vão ser no sábado, uma vez que no domingo é a final da Taça de Portugal entre o Sporting e o Torriense. É tudo. Boa tarde.
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7: E daqui a pouco há a peça que passa.
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7: 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E estamos de volta com mais uma edição do nosso Peça que Passa. Hoje a começar, Julia B, Não Era Amor. Este é o pedido da Lara de Abrantes, para dedicar à Verónica e ao Carlos.

33 minutos depois do meio-dia, seguimos em frente. Agora temos o pedido do Manuel Ramos, de Vila Velha de Ródão. Vamos ouvir Isabel Silvestre, Miraculosa Rainha dos Céus. Tema dedicado ao Carlinhos, à sua família, à sua irmã Alice e Zé Barata e a toda a sua lista.

E depois de Isabel Silvestre, vou pôr aqui um tema para a Hermínia Marrazes, que pede para ouvir, e eu vou escolher aqui um tema todo modernaço, é o Escalema e Luana Prado com Che Dama, para dedicar a toda a sua lista.

E agora temos José Figueiras com o tirolês. Pois é, já há muito tempo não passava por cá. E quem pediu foi a Cláudia de Tomar para dedicar aos pais.

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2: Estamos a 11 minutos de chegar à 1 da tarde. Continuamos por cá com o nosso Peça que Passa para pedir a sua música. Já sabe, tem disponível o número 965-109-674. Mensagem SMS ou no WhatsApp. Temos agora Arlindo de Carvalho com Castelo Branco. Este é o pedido da Beatriz Ferreira. Dedica à avó Belmira, à mana Carolina, à amiga Rosete. Beijinhos, boa semana e bom almoço a todos na rádio e a todos os ouvintes. Beijinhos nossos, obrigada.

E seguimos agora com o pedido do Paulo Januário de Valhascos. Vamos ouvir Zé Amar com Malhão do Beijo, para dedicar à Maria Afonso, também marido do Rosário, Rosete, Britinhas, Gualdina, Georgina, Quitéria, Rosarinho da Calvaria, Glorinha, Joaquina Dias do Avião, também Carolina Veste, Sónia Ferreira, Maria Adília, Manuel Raul, Carlos Dias, António Costa, António Cravo, Manuel Mitra e Paulo de Oleiros.

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2: Muito boa tarde, são 13 horas.
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2: Agora a informação local é uma edição do jornalista Luís Biscaia.
4: O Conselho da Sertã faz parte dos concelhos que foram abrangidos pelo Instituto de Conservação da Natureza e das Florestas para que pudessem avançar com uma operação integrada de gestão da paisagem prevista na Área Integrada de Gestão da Paisagem 2.0 da Sertã, depois da passagem da tempestade Christine e com o rastro de destruição deixado na floresta. De acordo com as diretrizes do ICNF, nas áreas florestais afetadas deverão ser realizadas as operações de gestão florestal para a remoção do material linhoso que incluem o corte, a remoção e transporte e encaminhamento para locais de deposição, valorização ou estilhagem ou trituração do material linhoso com ou sem valor comercial, assim como os sobrantes, diz a lei. Esta situação traz, nesta altura do ano, um risco agravado com a chegada do verão e a possibilidade de incêndios florestais, dizia Carlos Miranda, presidente da Câmara Municipal da Sertã, na apresentação da OIGP 2.0.
5: Nós temos muita biomassa, muitas árvores caídas na floresta e isso representa um problema. Temos aqui um problema até a dois níveis diferentes, se quisermos. Primeiro, o problema da desobstrução e regularização dos caminhos florestais, que é um problema essencial, uma questão essencial, que nós estamos a tentar resolver com o auxílio de várias entidades e também com os nossos próprios meios e com empresas que nós contratamos. Esse é um dos problemas, mas não é exatamente esse que nos traz aqui. E temos depois a situação de termos muitas áreas florestais que têm grandes estragos, que têm muitas árvores derrubadas e que representam um risco acrescido na altura do verão.
4: Cristina Nunes, vereadora com o Pelouro da Floresta e da Biodiversidade, apresentou sucintamente o que se pretende com esta OIGP, que abrange o concelho todo, à exceção da freguesia de Ermida Figueiredo, onde está implantada já uma área integrada de gestão da paisagem e esta está a desenvolver o seu próprio plano de trabalhos.
6: Relativamente aos proprietários, têm que ser detentores ou titulares de prédios rústicos com área florestal. Depois, é necessário que os senhores ou as senhoras que consigam realizar, por vossa própria iniciativa, os trabalhos de operações de gestão florestal, é o somatório do corte e processamento das árvores afetadas. Inclui o abate, a traçagem, turagem, corte de ramos e bicadas. Acresce a remoção e transporte do material linhoso, o que inclui o quê? A rechega, a extração e o transporte da madeira para deposição, tratamento ou processamento dessa madeira. E ainda a gestão de biomassa residual, traduzindo, são os sobrantes da exploração, árvores danificadas sem valor comercial e também o extrato arbustivo afetado. E façam esta comunicação e deem início aos trabalhos até ao dia 1 de junho.
4: de referir que quem já fez todos estes procedimentos pode submeter a candidatura para serem apoiados. Para isso, devem aceder ao portal do ICNF e fazer a chamada comunicação de compromisso de execução.
6: Caso tenham cumprido o somatório da gestão florestal e caso tenham feito o registro, haverá um apoio que é dado em percentagem da área afetada. Só é considerado uma área afetada, imaginem um hectare, 25% dessa área, até 25% não tem apoio. Só acima entre os 25% e os 50% é concedido um apoio de 1.000 euros o hectare. De 50% a 75% da afetação, 1.250 euros por hectare. 75% à totalidade da afetação da propriedade, 1.500 euros por hectare.
4: Presente nesta sessão de esclarecimentos, Paulo Farinha Luís, diretor regional do centro do ICNF, referia um dado curioso. Estão registadas na plataforma 341 destas comunicações, o que, no seu entender, é muito pouco.
7: Nós temos, do Conselho da Sertã, 341 comunicações. Nós temos aos milhares e alguns concelhos, e no Conselho de Sertã, que é um dos mais afetados, temos 341 pessoas que foram lá fazer comunicação.
6: E mais, nós temos aldeias em que já fizeram esta remoção do material em todos os pontos. Ou seja, portanto, este também é importante, e nós também referimos isso na nota que nós lançamos, de nota de imprensa, que referimos quem já tenha feito, registre-se. Nós queremos é que sejam vós os beneficiários, não quer ser o município da Sertã o beneficiário, queremos é que sejam vós cumprindo todas as operações.
4: Caso os proprietários não comuniquem ou façam essa limpeza dos terrenos em áreas consideradas de prioritárias, como seja em redor dos aglomerados populacionais, aí entra a Câmara, explicou ainda Cristina Nunes.
6: E estas áreas prioritárias é no interface urbano-florestal. São as áreas à volta das aldeias, são as áreas à beira das estradas, as faixas das estradas municipais. Mas vamos nos focar, acima de tudo, na proteção das aldeias, que é o que implica mais um interface urbano-florestal. Tudo o que seja áreas florestais que sejam sinalizadas com danos é onde o município da Sertã tem que intervir para proteger as aldeias. Só e somente nas parcelas que têm árvores afetadas. Portanto, não é em todas as aldeias, não é em toda a faixa dos 100 metros, nós dizemos que são polígonos, mas são parcelas de intervenção que têm danos.
4: Paulo Farinha Luís deixou ainda bem vincado que a declaração de compromisso de execução é o garante que os proprietários vão executar o trabalho e que os dados apresentados são a realidade dos factos.
7: Vocês têm uma declaração de compromisso de execução e aquilo que disserem, por norma, nós acreditamos. É verdade que depois vamos sindicar ou vamos ver alguns classes de dano, mas a precisão de algumas fotografias aéreas hoje, e que foram feitas antes e depois do dia 28, nós conseguimos ver quase a pinha. O primeiro facto é acreditar no que nos dizem, e se nos disseram, portanto, nós vamos partir do princípio que é verdade. Em algumas áreas, em função do dano, fácil é perceber alguns algoritmos. Se eu tenho ali 6 ou 7 ou 8 propriedades, umas juntas aos outros, que o BUPI aparece, onde o dano é todo 30%, 30%, 30%, depois no meio aparece uma pessoa que diz que é de 100, portanto a probabilidade de se ver é grande. Mas o primeiro passo, que é isto que eu quero dizer, é o Estado acreditar naquilo que dizem. Portanto, a responsabilidade é do cidadão.
4: No final, a OIGP 2.0 da Sertã foi aprovada por maioria, com apenas uma abstenção, pelo que o município da Sertã encontra-se agora em condições de apresentar a sua intenção oficial de constituir-se como entidade gestora da AIGP 2.0 da Sertã. O CLDS 5G Vila Convida e o município de Vila de Rei assinalaram o Dia Internacional da Família com uma iniciativa a que chamaram de apadrinhar uma árvore, que no passado dia 15 reuniu 23 famílias, num total de 74 participantes, numa tarde marcada pelo convívio, pela sustentabilidade e também pelo espírito comunitário. Sob o mote "Junte-se a nós para reflorestar Vila de Rei", a atividade desafiou as famílias a assumirem um compromisso simbólico com a natureza através do apadrinhamento de árvores, promovendo simultaneamente a sensibilização ambiental e o fortalecimento dos laços familiares. A iniciativa decorreu em ambiente de grande participação e envolvimento, permitindo aos participantes contribuir ativamente para a recuperação e para a valorização ambiental do concelho, na sequência dos impactos provocados pela tempestade Christine, refere a autarquia de Vila de Rei em nota à imprensa.
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2: Previsão para hoje é de céu muito nublado, com boas abertas no interior, diminuindo gradualmente a nubosidade a partir de meio da tarde. Há períodos de chuva fraca ou chuvisco, também até ao meio da tarde. Vento em geral fraco, por vezes moderado, nas terras altas. E as máximas são as seguintes: 18 em Pampilhosa da Serra, 21 em Figueirão dos Vinhos, 21 em Vila de Rei, Ferreira do Zezer e Pedro Álvares Grande, Oleiros com 22, Sertã, Proença Nova e Mação 23, 26 em Vila Velha de Ródão, Coimbra e Leiria 21, Porto Alegre 23, Santarém 24, Castelo Branco 26 e Cernache de Bom Jardim tem nesta altura 21 graus. Para si, um bom almoço.
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18: 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Para já, a música portuguesa.

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0: Familiares do...
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6: Muito boa tarde, são 14 horas.
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6: E estamos de volta com mais uma tarde, boa terça-feira, já 19 de maio. Vamos ficar por cá até às 5 com muita produção nacional. Hoje começamos aqui com muita gente. Chiaro, Luís Fialho e Marotos da Concertina. Esta chama-se Oh Clementina. Seguimos juntos, boa tarde, boa viagem.

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Um encontro magistral entre Vitorino e Cuca Roseta. Lá atrás escutámos também outro encontro entre TT e Manuel Itoi no tema Saudade. Já estamos com 34 minutos depois das 2 da tarde. Obrigada por estar connosco. Muito gosto em tê-lo assim. Estamos cá precisamente por si e para si, com a melhor música em português. Agora, António Zambujo e Caetano Veloso.

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0: Vitor Clay com o Vento, também Marília Mendonça, Ângela Ferreira e Irmãos Verdades. Estamos a chegar ao fim desta primeira hora do Hoje à Tarde. Daqui a pouco vamos falar de um casal que, a cada país que vai, casa mais uma vez. Basicamente, eles colecionam certidões de casamento. E vamos também falar sobre Therians, são as pessoas que se identificam como animais. Entretanto, a Ordem dos Médicos Veterinários emitiu então, já definiu, aliás, orientações internas de como lidar precisamente com estas pessoas, se forem abordados por elas nos consultórios de veterinária. Já estamos a chegar ao fim desta hora, dizia eu, e daqui a pouco atualizamos toda a informação local. Fique para ouvir, vem uma hora com muita música e a boa disposição habitual. Para si, uma ótima viagem, fique desse lado.
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0: Muito boa tarde, são 15 horas.
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0: Atualizamos a informação, é uma edição do jornalista Luís Biscaia.

0: Na sequência das previsões meteorológicas divulgadas pelo Instituto Português do Mar e da Atmosfera, o município de Vila de Rei dá conta que, a partir de hoje, é proibido a realização de queimas e queimadas em todo o concelho. Como refere em nota à imprensa, esta é uma medida preventiva face às condições meteorológicas adversas que potenciam o risco de incêndio rural. O município apela ainda à compreensão e à colaboração de todos os munícipes no cumprimento desta proibição, reforçando a importância de adotar comportamentos responsáveis na proteção de pessoas, bens e do património natural. O Conselho da Sertã acolheu 3 dos 6 jogos do torneio de desenvolvimento da UEFA Sub-16 feminino que se jogaram no distrito de Castelo Branco entre os dias 13 e 18. No final, o balanço foi positivo, José Carlos Reis.
1: A seleção feminina de futebol de Sub-16 de Portugal perdeu ontem no campo do Dr. Marcos dos Santos na Sertã frente à França por 3-1 no jogo de encerramento do torneio de desenvolvimento UEFA 2026 que se realizou no distrito de Castelo Branco. O Conselho da Sertã recebeu 3 jogos, o Bélgica-França e o Alemanha-Bélgica no Estádio Municipal Unal das Pereiras em Sernaste de Monjardim e o França-Portugal no campo Dr. Marcos dos Santos na Sertã. Para Rui Antunes, vice-presidente da Câmara Municipal da Sertã, este evento que se realizou no Conselho é muito importante e foi com enorme orgulho que a Câmara o recebeu.
2: É um orgulho enorme para o município da Sertã receber um torneio da UEFA, embora seja um torneio de desenvolvimento, mas é isso mesmo, é o desenvolvimento desta modalidade e em particular do futebol feminino que nos satisfaz bastante e muito nos agrada o facto de ter da Associação de Futebol de Castelo Branco ter escolhido aqui a Beira Interior para fazer este torneio. Portanto, estamos agradecidos naturalmente porque é uma mais-valia, quer para o futebol feminino em particular, quer para a nossa região. Portanto, acho que é muito, muito bom que estes torneios venham até nós, porque nós felizmente temos boas condições e podemos oferecer estas condições a estas jovens para também fazerem a sua preparação naturalmente.
1: Este torneio trouxe gente ao concelho, nomeadamente os pais das atletas, entre outros, o que reforça a importância de se terem realizado aqui jogos.
2: Claro que sim, isso quer a nível nacional, quer internacional, é muito bom e nestas idades nós sabemos o quanto nós pais também acompanhamos no fundo os nossos filhos e é também uma forma de divulgarmos o nosso território e de mostrar às pessoas que o interior está vivo e que tem muitas e boas condições para mostrar e para que as pessoas possam desfrutar e voltar mais tarde.
1: Também motivo de orgulho é ter uma atleta do concelho na seleção nacional, no caso Luana Gaspar.
2: Acaba por ainda trazer mais orgulho naturalmente ao concelho de Sertã ter uma distinta representante a representar o concelho e a representar as esquinas portuguesas, portanto que é muito bom e desde já os nossos parabéns também para a Luana pelo trabalho fantástico que tem feito e pelo caminho que tem feito nas seleções e esperamos muito, muito que ela possa um dia representar as nossas seleções A e tenho a certeza que sim, porque ela tem qualidade, portanto acho que está no bom caminho, parabéns a ela também. E aos pais e naturalmente ao Conselho de Sertã por estar representado numa seleção.
1: Luana Gaspar é natural do Conselho de Sertã, representou o Sertanense de onde saiu para o Benfica, clube que atualmente representa. No final do jogo com a França, em declarações à Rádio Contestável, a jovem atleta mostrava-se orgulhosa em representar a seleção.
3: É um orgulho enorme representar Portugal aqui, claro. Quero agradecer a todo o apoio que me deram no dia de hoje. É incrível, gosto de sempre estar nas convocatórias da seleção, é sinal que estou bem, é sinal que o meu trabalho está a correr bem. E é isso, continuo sempre a jogar e a trabalhar.
1: Quer chegar alto?
3: Claro.
1: No Benfica?
3: Sim. No Benfica, quero-me profissionalizar no Benfica, sim.
1: Decorreu assim o torneio de desenvolvimento de futebol feminino, sub-16, com Portugal então no último jogo a perder na Sertã por 3-1 frente à França. Nota de destaque, a presença de Luana Gaspar, atleta sertaginense que atualmente joga no Benfica, que antes representou o Sertanense Futebol Clube.
0: Lembro que os torneios de desenvolvimento da UEFA realizam-se desde 2012, sempre com quatro equipas, o que permite às seleções jovens jogos competitivos e de alta intensidade. Além disso, e de acordo com a página oficial da UEFA, estes jogos são também fundamentais para preparar o caminho para os jogadores passarem para o escalão sub-17, no qual se iniciam as competições da UEFA.
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5: Previsão do tempo para amanhã, quarta-feira, céu pouco nublado ou limpo, apresentando períodos de mais nubosidade até ao meio da manhã, norte do Baixo Alentejo, também vento em geral fraco, neblina ou nevoeiro matinal em especial no norte e centro. Pequena subida da temperatura mínima no interior centro e na região sul e subida acentuada da temperatura máxima. Cernas de Bonjardim tem nesta altura 22 graus.
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E a mais recente novidade que temos, precisamente dos anjos, é a seguinte: depois da polémica com o humorista Joana Marques, agora temos aí uma campanha publicitária, é verdade. Os irmãos Rosado, Nelson e Sérgio são então as caras da nova ação promocional de uma marca de uma água. Não vou dizer para quê, não é? E decidiram então aproveitar o caso mediático que os colocou no centro das atenções para promover então precisamente essa nova marca. E no vídeo divulgado, os músicos recuperam o tema Perdoa e adaptam parte da letra para lançar uma provocação bem-humorada relacionada com o processo judicial contra a Joana Marques. Perdoa-se, peço demais, eram só umas medidas legais, cantam os irmãos numa referência direta ao caso que, enfim, que toda a gente conheceu e que foi, teve a sua graça, de facto. Posto isto, e fizeram eles muito bem, portanto agora também associados então a esta marca e de forma bem humorada, seguimos em frente na música com os Bandidos do Canto e esta rosa, a rosa que podia ter ido mais longe, mas não importa, está aqui cravada no nosso peito. No...

0: Coisas que estão a acontecer por essa Europa, jovens que se identificam com animais estão a recorrer a clínicas veterinárias, isto só para contextualizar, é mesmo tanto pessoas que acham que são animais. E assim obrigou a que a Ordem dos Médicos Veterinários tenha definido orientações internas para lidar com pessoas que se identifiquem com animais, face ao crescimento do fenómeno em Portugal e também no mundo. Assim, eles são designados por Therians, é o termo associado às pessoas que se identifiquem espiritualmente ou psicologicamente com animais, elas que voltaram a ser o centro das atenções, aparentemente, depois da CNN Portugal ter falado de alguns jovens que no estrangeiro estão a procurar clínicas veterinárias. Se calhar também é assim, se for cá em Portugal, percebe-se, porque a ausência de médicos de família. Mas, ainda assim, em Portugal parece que ainda não há registro de médicos veterinários que tenham recebido pedidos de consulta de pessoas que se identifiquem com animais. Mas no âmbito do crescimento deste fenómeno, que aparentemente está de facto a crescer, a Ordem decidiu então antecipar-se, muito bem, e definir orientações para lidar com eles. De acordo com a entidade, os médicos veterinários não estão autorizados a realizar nem diagnósticos, nem tratamentos ou qualquer ato clínico em pessoas, ainda que estas se identifiquem com animais. Portanto, tem que ser na porta ao lado. Portanto, a Ordem dos Veterinários refere que, perante estes casos, os profissionais devem manter uma postura respeitosa e informativa, esclarecendo os limites legais da medicina veterinária e encaminhando a pessoa a um médico apropriado. A pessoa que se identifica como animal continua para o direito a ser uma pessoa humana, defende a Ordem. E os especialistas em saúde mental e em comportamento social têm acompanhado de perto o crescimento deste fenómeno, que é sobretudo popular entre adolescentes e jovens adultos e que, enfim, se popularizou também muito no TikTok. Enfim, coisas que acontecem. Pronto, pelo menos aqui o Centro Veterinário da Sertã, por exemplo, já sabe como agir se for abordado nesse sentido. Daqui a pouco voltamos à música e temos David Carreira.
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0: Ricardo Nunes, com o mais recente single, chama-se Só Tu Me Puxares. Escutamos ainda Diogo Carapinha e Mara, Sara Correia, Nininho Vaz Maia e também David Carreira. Já estamos a 18 minutos das 4 da tarde e agora uma historiazinha. Ora, Portugal, Argentina, Peru, Butão, Marrocos, Índia, Indonésia, Tailândia, Vietnã e em breve Nepal. Podíamos estar a falar aqui de um roteiro de viagens, mas no caso de Luís Baião e Daniela Ricardo, juntos há 13 anos. A história é outra, é que o casal português tem uma regra romântica, muito fofinha, é que todos os anos renovam os votos e voltam a casar num país diferente. Começaram a viver juntos em 2014 e casaram-se pela primeira vez em Sintra em 2015. No ano seguinte deram início a esta tradição. Agora, além de levarem o amor que partilham além de fronteiras, decidiram depois ancorá-lo numa aldeia, precisamente em Mação. O objetivo era criar um refúgio com as memórias mais marcantes que viveram nos países por onde passaram. Chama-se então Cabana Zen. É um bocadinho do Japão, do Vietnã, da Tailândia, mas também de Portugal. Somos portugueses, diz então Daniela, e a Cabana Zen nasceu dessa forma, sempre com um conceito de natureza e de luxo também. Esse era o objetivo. A propriedade, que é de facto um alojamento, fica na aldeia de Casas da Ribeira, no concelho de Mação, ou melhor, como o casal gosta de chamar, o umbigo de Portugal, dada a sua localização central. Não sei como é que eles vão fazer, pois, para contabilizar os anos de casamento, as bodas de ouro e de prata e disso tudo, e pérolas e sei lá mais o quê, porque vai ser difícil, não é? Portanto, fica depois a contar a partir desse ano. Isto é uma confusão. Olha que bonito, uma história bonita. Daqui a pouco, voltamos à música, temos por cá Matias Damásio. Acho que fica bem, cola aqui muito bem com este tema. Boa viagem, boa tarde.
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Esta é a Tina, de Miquel Carreira, tema partilhado aqui com Thierry. Escutámos também Matias Damasio e o tema Juro por Deus. E falemos agora da dieta mediterrânica. Ora, ela está ligada a hábitos de vida saudáveis, que são fundamentais para o desenvolvimento cognitivo na adolescência. Isto de acordo com dois estudos que exploram precisamente a relação entre a nutrição, o bem-estar emocional, o estilo de vida e a função cognitiva. O primeiro estudo, chamado Associação entre a Dieta Mediterrânica e os Ácidos Gordos nos Glóbulos Vermelhos dos Adolescentes Espanhóis, analisou a relação entre a adesão à dieta mediterrânica e o tipo de gorduras presentes no sangue dos adolescentes, o indicador objetivo dos seus hábitos alimentares. Ora, os resultados mostraram que seguir este tipo de dieta promove a absorção de nutrientes essenciais para o equilíbrio do organismo e o bom funcionamento do cérebro. A nível biológico, por ser uma dieta rica em ácidos gordos ômega 3, contribui para o equilíbrio neuronal e para a prevenção de danos oxidativos. Um segundo estudo, chamado Padrões de Ácidos Gordos nos Glóbulos Vermelhos e Funções Cognitivas também em Adolescentes, centrou-se na relação entre as gorduras presentes no sangue dos adolescentes e diversas capacidades cognitivas, como o raciocínio, a memória e a tomada de decisões. Pois muito bem, os resultados mostraram que os adolescentes com níveis mais elevados de ácidos gordos ômega 3 apresentam melhor desempenho no raciocínio e em alguns aspectos da tomada de decisão. Estas capacidades, que se desenvolvem intensamente durante a adolescência, são fundamentais para a função cognitiva e podem ser influenciadas tanto por fatores biológicos como pelo estilo de vida, explicam os autores deste estudo. E já estamos assim em fecho de hora. Daqui a pouco contamos ter pelo menos o simultâneo informativo com a Antena 1. Vamos terminar com Blaia. Venha daí para a última hora da sessão.

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2: Boa tarde, são 4 horas no continente e na Madeira, 3 nos Açores. Está a começar o programa da tarde de terça-feira. Nuno Rodrigues, olá, boa tarde.
3: Olá, Karina, viva.
2: A esta hora, no topo da atualidade, o que nos trazes?
3: Os portugueses têm de esperar, em média, mais de 2 anos. Portugal está entre os países europeus que mais esperam pela chegada de novos medicamentos ao mercado. Já está na estrada, Afonso Eulálio enfrenta a esta hora um dos maiores desafios da carreira, a luta num contrarrelógio para tentar manter a liderança da Volta à Itália em bicicleta. Já temos equipa, só falta o hino oficial. Adiante conhecemos também a canção que vai embalar Portugal durante o Mundial de Futebol deste ano.
2: Estão 17 graus a esta hora no Porto e também em Ponta Delgada, 20 em Coimbra e no Funchal, 21 em Lisboa e 22 em Faro. Edição das 4 no programa da tarde com Nuno Rodrigues.
3: Já é o segundo português com mais dias de camisola rosa vestida. Afonso Eulálio está a enfrentar nesta altura um dos maiores desafios da carreira. Cumpre esta hora um contrarrelógio para tentar manter a liderança da Volta à Itália em bicicleta. Walter Madureira, como é que está a correr a etapa nesta altura, em que já não faltam assim tantos quilómetros para a meta?
4: Ele saiu para a estrada há praticamente 30 minutos e se antes deste contrarrelógio todos os especialistas diziam que seria muito difícil ele segurar o símbolo de líder da Volta à Itália. Nesta altura, Eulálio, Afonso Eulálio, não dá como perdida a camisola rosa de líder desta Volta à Itália. Isto porque ele, para perder, tinha que perder 3.4 segundos por quilómetro e está para já com um registro no primeiro parcial que lhe permite continuar como líder da Volta à Itália, mas esse registro é apenas ao primeiro parcial, onde ele perdia para Filippo Ganna, que está na frente deste contrarrelógio com 45 minutos e 53 segundos, ele perdia 1 minuto e 46. Se mantiver este registro, irá ainda segurar a camisola rosa. Vingegaard, que será o principal adversário nesta altura, está a 2 minutos e 24 segundos do corredor português. Ele, Jonas Vingegaard, neste primeiro parcial, fez 20 minutos e 5 segundos nesse primeiro parcial. E para já essa nota essencial: com este registo, Afonso Eulálio pode não perder o símbolo de líder quando estamos nestes últimos 15, 16, 17 minutos para que Eulálio termine este contrarrelógio.
3: Vamos fazer as contas, Walter, na hora em que o ciclista português cortar a meta. É naturalmente um tema em destaque ao longo do programa da tarde e também nos jornais de desporto. Há meia hora, Afonso Eulálio partiu para o contrarrelógio por volta das 3:30 da tarde, com mais de 2 minutos minutos, 2 minutos e 24 de vantagem para o rival direto e principal candidato à vitória nesta prova, Jonas Vingard. Portugal é o segundo país europeu onde os novos medicamentos demoram mais tempo a chegar ao mercado. Um relatório internacional da Federação Europeia das Indústrias e Associações Farmacêuticas aponta para um cenário de desigualdade crescente no acesso e disponibilidade de medicamentos inovadores na Europa. No caso de Portugal, Rita Fernandes, pode ser preciso esperar mais de 2 anos por novas terapias.
5: Entre os países que esperam mais tempo, tal como o Portugal, estão a Roménia, a Lituânia ou a Croácia. Esperam cerca de 2 anos para ter no mercado os medicamentos mais recentes e inovadores. Na Alemanha, o tempo de espera é de cerca de 2 meses. Está no topo da tabela dos bons exemplos. A Federação Europeia das Indústrias de Associações Farmacêuticas analisou o processo de quase 170 medicamentos que tiveram, entre 2021 e 2024, autorização para serem comercializados. Estes tratamentos demoram, em média, cerca de 500 dias a chegar ao mercado e com uma tendência geral na Europa, esperar cada vez mais tempo até que os novos medicamentos estejam disponíveis no mercado, sobretudo por causa de processos de aprovação mais lentos e também limitações orçamentais dos países europeus.
3: Os investigadores apontam várias causas para o atraso no acesso a novos medicamentos na União Europeia. No caso de Portugal, é o segundo país europeu onde os novos medicamentos demoram mais tempo a chegar ao mercado. A situação é preocupante do ponto de vista internacional, mas o surto de ébola na República Democrática do Congo representa um baixo risco no caso português. Em declarações esta tarde, a Agência Lusa, a Associação Nacional dos Médicos de Saúde Pública, admite que as estimativas iniciais sobre a dimensão do surto podem estar abaixo da realidade pelas dificuldades de testagem e também pelas características do próprio vírus. Bernardo Gomes salienta que o principal foco em Portugal deve estar centrado no aconselhamento de viajantes para a região. O Comitê de Emergência da Organização Mundial da Saúde está reunido hoje para emitir recomendações temporárias aos Estados-membros na sequência deste surto que já terá provocado cerca de 130 mortes na República Democrática do Congo. A Coligação para Inovações na Preparação para Epidemias, uma organização da sociedade civil que financia projetos de pesquisa por novas vacinas, antecipa que o combate a este surto de ébola possa ser muito complexo e demorado. Richard Hatchett, o presidente desta organização, diz que há pesquisas em curso para este tipo específico de vírus, mas esta é uma situação delicada, até porque a zona não é nada fácil para trabalhar.
6: A situação de segurança era desafiante e, apesar de termos tido uma vacina em 2018, esse surto durou quase 2 anos. Portanto, o potencial de ser um surto muito desafiante é muito real. Contactamos todas as nossas redes. Sabemos que existem várias vacinas para este vírus que estão em desenvolvimento pré-clínico inicial, teriam de ser aceleradas, e estamos a equacionar como fazer caso seja tomada a decisão de avançar.
3: As preocupações do presidente desta coligação, ouvido pela agência Reuters em Genebra, à margem da Assembleia Mundial de Saúde da OMS. O Chega desafia o PSD a dizer se vai ou não participar no processo de revisão constitucional desencadeado pelo partido. No encerramento das jornadas parlamentares do Chega, em Viseu, esta tarde, o líder parlamentar defendeu que o partido tem sido um fator de estabilidade, Teresa Borges.
7: É uma garantia deixada no rescaldo das palavras de Luís Montenegro, que ontem apelou a PS e Chega que assumam responsabilidades de oposição. Pedro Pinto não tem dúvidas, o Chega tem sido um fator de estabilidade do Executivo.
8: Temos sido um fator de estabilidade em Portugal e deste governo. Por muito que às vezes nos acusem, bom, o Chega faz muito ruído, nós não fazemos ruído. Só que nós estamos ali só para levantar o braço como ao CDS. Nós estamos ali para ser diferentes.
7: Remoque ao CDS, mas o líder parlamentar garante, se é para negociar, o Chega diz presente, mas do Executivo, sublinha, pede-se uma postura diferente.
8: Podemos negociar, podemos falar, estamos disponíveis para isso. Mas não pode ser uma negociação como foi feita, por exemplo, neste caso do vice-presidente, voltando ao vice-presidente do Tribunal de Contas. Chamaram-nos, conversámos, apresentaram-nos uma proposta que já estava fechada. Então, obrigado. Olha, obrigadinho, tomámos um café, viemos todos embora para casa. Ah, mas porreira, olha, o governo fala com toda a gente.
7: Repetem-se as críticas à forma como o governo negociou a lei de organização do Tribunal de Contas, mas também à reforma laboral. O maior erro do Executivo, aponta Pedro Pinto, que avisa, esta não pode ser apenas uma bandeira da esquerda.
8: A esquerda meteu na cabeça que tem o monopólio e o domínio dos trabalhadores em Portugal. Nada mais errado. Nós de direita temos de dizer o contrário. Nós temos de ser aquela direita social que faz falta em Portugal. Temos de ser aquele espaço esquecido na direita que o CDS esqueceu e que o PSD, ao fim e ao cabo, nunca esteve lá.
7: Já no que toca à revisão constitucional, o dirigente do Chega separa as águas entre direita e esquerda e lança o desafio ao PSD.
8: Tem que se definir se vai ser verdadeiro de centro-direita ou se quer ser de centro-esquerda e entregar-se mais uma vez à esquerda e ao Partido Socialista. Isto agora não há dois caminhos. Só existe um caminho. O PSD vai ter que dizer, vai acompanhar ou não o Chega na revisão constitucional?
7: O PSD tem de se definir, desafio deixado no encerramento das jornadas parlamentares do Chega, que tiveram a revisão constitucional como um dos temas no centro do debate.
3: Jornadas parlamentares do Chega que decorreram em Viseu, com o partido a desafiar o PSD a dizer se vai participar no processo de revisão constitucional. António José Seguro, o Presidente da República, elogia as vozes que se agigantam contra as injustiças, vozes que estremecem a indiferença na luta pelos direitos humanos. Foi a mensagem que o Presidente deixou ao início da tarde, João Alexandre, durante a entrega no Parlamento do Prémio Norte-Sul do Conselho da Europa.
9: Brage Gudbrandsen, Hami Habu Jamuz, aqui representado por Sara Grira.
10: São distinções que assinalam o trabalho de duas figuras que, salienta o Presidente da República, conseguiram marcar a diferença na defesa dos direitos humanos.
11: Rami Abu Jamuz e muitos camaradas de profissão não baixam a voz. O relato que nos devolve um incómodo e necessariamente inquieta a nossa humanidade. O facto de Bragi Gudbrandsen liderar ou pertencer a várias organizações internacionais dedicadas aos direitos e à proteção da criança é a prova do reconhecimento do seu trabalho.
10: Nos discursos dos premiados, a frustração com a falta de estruturas para defender as crianças, revelada por Bragi Gudbrandsen,
12: as well as my frustration and helplessness.
10: O testemunho em vídeo emocionado de Rami Abu Jamuz a destacar que os mortos em Gaza não são apenas estatísticas.
13: Não são apenas chifres.
10: Numa sessão em que também o Presidente da República, António José Seguro, quis sublinhar alguns números.
11: Segundo o Comitê para a Proteção dos Jornalistas, no ano passado, dos 129 jornalistas que perderam a vida em todo o mundo enquanto exerciam o seu trabalho, quase metade foram mortos em Gaza. As Forças de Defesa de Israel foi a entidade governamental que matou mais jornalistas desde que o Comitê começou a documentar os casos em 1992.
10: Números incontornáveis, considera o chefe de Estado. Antes, já o Presidente da Assembleia da República, José Pedro Aguiar Branco, tinha defendido que as palavras não são suficientes para fazer a defesa dos direitos humanos.
14: Estar à altura desse legado exige mais do que palavras. Exige defender valores universais, mesmo quando isso incomoda.
10: Numa cerimónia em que todos os discursos deixaram críticas à falta de condições e de estruturas para defender os direitos de quem mais precisa em vários pontos do planeta.
11: Amanhã vai ser melhor.
3: Mensagem deixada pelo Presidente da República, António José Seguro. Já tínhamos convocados, faltava a música, o problema está, nesta altura, resolvido. É Tuga ou Nada, é esta a música oficial de apoio à Seleção Nacional de Futebol. Foi apresentada há pouco, João Turgal, aí no Auditório Carlos Paredes, em Benfica.
15: No auditório, com o nome de um grande vulto da cultura portuguesa, Carlos Paredes, e o maestro desta música. É também um grande vulto da cultura e da música portuguesas atual, o Sam da Kid, Samuel Mira, que está aqui comigo. Olá, Samuel.
16: Olá, olá.
15: Ora viva, como é que te inspiraste para fazer esta canção, para ser um hino, para ser uma espécie de impulso à seleção?
16: Quando foi feita esta proposta, porque realmente foi isso, foi pedido uma música de motivação, eu fez logo um clique, um bocado das ideias que eu tenho no baú, e lembrei-me logo de uma música que tem um ritmo, uma pulsação muito mais acelerada, que é a forma que eu imagino o futebol. Uns saltos mais a 100 e tal BPM, 120, 130, é uma coisa mais rápida do que até um rap habitual. E depois, um dos instrumentais que eu tinha lá nesse sentido tinha um sample vocal que eu pensei que era uma excelente melodia para transformar num cântico. E então primeiro fiz o instrumental e quando achei, uau, é mesmo isto. Agora quais são os artistas que conseguem brilhar aqui neste tipo de instrumental?
15: Depois juntaste esta turma, não é? O Papillon, o Gissan, o Sir Scratch e também o Bispo.
16: E o Bispo. Sim, são artistas que eu sinto que estão em casa neste tipo de instrumentais e também são pessoas que vivem o desporto muito. Mais do que eu. Eles estão aqui no backstage a falar de jogadores até de outras ligas, de outros países, e eu nem sei que jogadores é que eles estão.
15: Bem, vocês estão todos vestidos com fatreino a rigor, não é?
16: Sim. Não, mas em relação à seleção, sim, obviamente eu estou mais inteirado, mas eles são pessoas que vivem mesmo isto, e então para mim isso também conta como algo genuíno.
15: São cinco homens, não equacionaste meter uma mulher neste leque de músicos que estão a fazer esta música?
16: Por acaso não, por acaso vou ser sincero, em relação, eu quis fazer a música o mais natural possível, né? Ou seja, em que os critérios fossem esses. Quando nós às vezes, por exemplo, eu quando penso assim coisas de variedade e, ou até de inclusão, que nessa palavra estranha, né? Gosto de fazer isso de forma retroativa, tá? Ou seja, de fazer de forma normal e depois olhar para trás. E eu, todos os meus projetos, olha, tenho álbuns, olha, um brasileiro, olha, um crioulo, olha, este é do Norte, este é de Moçambique, este é de Angola, estás a ver? Isso, o meu radar é muito normal.
15: Mas neste caso, por ser a seleção masculina, achaste que...
16: Não, apenas não quis pensar nisso, estás a ver? Da mesma forma que não pensei em alguém do Norte. Não pensei em alguém do Sul, não pensei em alguém que rima em crioulo, que também era interessante. Uma pessoa a rimar em crioulo no som de lança, que a língua de crioulo de Cabo Verde também fala-se tanto aqui em Portugal, porque não, também não, também seria uma coisa interessante. Pronto, são coisas que poderiam ter acontecido, mas não aconteceram. Estás a ver? Mas para uma próxima coisa, às vezes isso acontece. Mas eu sei que é uma questão só naquela. Yeah, por acaso não, isso não te ocorreu. Às vezes, pois, o que acontece é quando as pessoas tentam fazer uma coisa muito forçada. Ah, chama agora uma cantora do fado para aqui, não sei o quê, e agora a coisa.
15: Certo, e achaste que assim foi a opção natural?
16: Exatamente.
15: Muito bem. Obrigado, Samuel. Ou tu ou nada, é este o hino de apoio à Seleção Nacional. E agora rola a bola.
3: Rola a bola. Antes de iniciar o Campeonato do Mundo, a equipa portuguesa ainda tem dois jogos de preparação em junho com o Chile e depois mais adiante com a Nigéria. Música não vai faltar. É Tuga ou Nada. Promete-me, Karina, que vamos escutar esta canção ainda hoje no programa da tarde.
2: É já de seguida. Vamos abrir a hora com isso. Fica
3: muito
2: já
3: bem.
2: Prometido.
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0: Hora com Bárbara Tinoco. O tema chama-se Obcecada, faz parte do seu novo disco Hormonal. E visitas de estudo era coisa que nós gostávamos muito quando andávamos na escola, era sempre muito divertido. E às vezes podem ter desfechos incríveis. Durante uma excursão escolar em Gran, no leste da Noruega, o menino Henrique Mortvedet, de apenas 6 anos, encontrou uma espada que pode ter mais de 1300 anos. Ele passeava com os colegas durante uma excursão de primavera quando percebeu um objeto metálico a sair da terra, o que parecia ser simplesmente um ferro enferrujado. Afinal, é um tesouro arqueológico. Ele falou imediatamente com os professores, que acionaram os arqueólogos locais, que confirmaram que a peça era uma espada de ferro de um só gume, provavelmente produzida entre o final do período merovíngio e o início da era viking. Agora a espada chegou até nós. É o que chamamos de negat, isso significa que só está afiado de um lado, afirmou então em comunicado no Facebook aqui o grupo de responsáveis de arqueólogos que ajudaram a identificar que espada era esta. Ora, isto é que é, agora imagino se era uma coisa pequenina e o menino levava para casa, se é uma coisa tão valiosa. Ora, boa viagem para si, não sei qual é que é a expedição que escolheu para esta terça-feira, espero que esteja a correr bem. Por cá, até às 5, estamos numa oferta dos móveis Alviela.
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0: Continuo na companhia da sua rádio. Daqui a pouco vamos ter Mafalda Veiga, também Luís Triacheiro e Diogo Pissarra, Maria Não Vai e os Napa. Estes são João Só e Tiago Nogueira. É canção de amor. É sim, senhor.

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0: Maria não vai com dimensão do impacto. Estamos a 19 minutos de chegar às 5. 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
1: A melhor música em português segue daqui a pouco com os Napas, chama-se Amor que Morre. Boa tarde, boa viagem e bom trabalho também.
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0: às vezes perguntamo-nos também onde é que nós tínhamos a cabeça de, enfim, termos tomado certa decisão, mas às vezes já está, não é? Pronto, não há nada a fazer. Parece que é sobre isso o tema dos vizinhos. Estamos em fecho de hora.
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0: Fique bem na companhia do Hugo Rafael.
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11 minutos depois das 17 horas, muito bem-vindos à Antena do Contestável, terça-feira, 19 de maio. Será este um jardim com 22 graus de temperatura, boa viagem se vai na estrada, o regresso a casa, a hora do lanche é sempre na companhia da Contestável, a boa onda da melhor música. Agora com o Race Carol, o regresso do Bruno Mars, segundo o avanço do novo trabalho, depois Rosalía com La Perla, também Tame Impala com Drácula. Se vai na estrada, conduza com toda a prudência, mantenha-se sempre desse lado. 91.3, 97.5, 107.0 e, claro, em radiocontestável.pt. Este é o som da sua rádio preferida. É Contestável, claro. 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

As músicas que mexem consigo nesta primavera de 2026 é Bob Sinclair, I Can't Wait, lá atrás o Gel com Jamaica Ben Ben. Terça-feira, 19 de maio, um bom regresso a casa. Serás de um jardim com 21 graus. Próximos dias, segundo as previsões meteorológicas, as temperaturas vão subir mais um pouco. Depois de tempo cinzento, temperaturas mais baixas. Agora uma rotação com dias mais quentes. Na sua rádio, os sons mais frescantes, os sons mais quentes, todos os sucessos na sua rádio preferida. Agora, Miles Smith, a música nova chama-se Hold Me in the Dark.

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1: São 18 horas.
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3: Então, para todos, muito boa tarde. Um incêndio agrícola esta tarde provocou um despiste de uma viatura dos bombeiros voluntários de Sernancha do Bom Jardim. Os bombeiros saíram ilesos deste acidente. O incêndio deflagrou em Casal Novo, na União de Freguesias de Sernancha do Bom Jardim, Esperal e Palhais. O alerta foi dado cerca das 15h40 e para o local foram mobilizados 17 operacionais apoiados por 5 viaturas. Durante a deslocação para o combate ao incêndio, um veículo tanque tático rural da Corporação de Sernancha do Bom Jardim capotou sem provocar feridos aos dois ocupantes. Em relação ao incêndio, o mesmo foi extinto rapidamente, porém é necessário tomar todos os cuidados necessários quando se pretende realizar algum tipo de fogo, referiu a Paulo Mariano, comandante dos Bombeiros Voluntários de Sernancha do Bom Jardim.
4: A situação tornou-se fácil, mas num local complicado, com acessos um bocadinho complicados também, com as condições climatéricas não ideais para a prática de queima de sobrantes ou do que quer que seja, não é? Pronto, de alguma maneira colocou-nos aqui um pequeno problema que foi rapidamente também resolvido com a ajuda dos nossos camaradas da Sertã.
3: É preciso continuar a ter muito cuidado e principalmente nesta altura quando já eventualmente até concelhos que estão a proibir queimadas.
4: Com efeito, com este vento que se faz sentir hoje, forte a moderado, portanto qualquer ignição tem a possibilidade de fugir do controle, não é? Que foi o que aconteceu. E pronto, e deixo o alerta para essas situações que de facto as coisas podem, as pessoas às vezes pensam que têm a facilidade e têm a situação sob controle, mas um pouco de vento um bocadinho mais forte e as coisas podem-se de facto descontrolar.
3: De referir que este incêndio foi rapidamente extinto e para o local foram mobilizados 17 operacionais apoiados por 5 viaturas. Na sequência das previsões meteorológicas divulgadas pelo Instituto Português do Mar e da Atmosfera, o município de Vila de Rei dá conta que, a partir de hoje, é proibido a realização de queimas e queimadas em todo o concelho. Como refere em nota à imprensa, esta é uma medida preventiva face às condições meteorológicas adversas que potenciam o risco de incêndio rural. O município apela ainda à compreensão e à colaboração de todos os munícipes no cumprimento desta proibição, reforçando a importância de adotar comportamentos responsáveis na proteção de pessoas, bens e do património natural. O Conselho da Sertã acolheu 3 dos 6 jogos do torneio de desenvolvimento da UEFA Sub-16 feminino que se jogaram no distrito de Castelo Branco entre os dias 13 e 18. No final, o balanço foi positivo, José Carlos Reis.
5: A seção feminina de futebol de Sub-16 de Portugal perdeu ontem no campo do Dr. Marcos dos Santos na Sertã, frente à França, por 3-1 no jogo de encerramento do torneio de desenvolvimento UEFA 2026 que se realizou no distrito de Castelo Branco. O Conselho da Sertã recebeu 3 jogos, o Bélgica-França e o Alemanha-Bélgica no Estádio Municipal Dom Álvares Pereira em Sernaz de Monjardim e o França-Portugal no Campo Dr. Marcos dos Santos na Sertã. Para Rui Antunes, vice-presidente da Câmara Municipal da Sertã, este evento que se realizou no Conselho é muito importante e foi com enorme orgulho que a Câmara o recebeu.
6: É um orgulho enorme para o município da Sertã receber um torneio da UEFA, embora seja um torneio de desenvolvimento, mas é isso mesmo, é o desenvolvimento desta modalidade e em particular do futebol feminino que nos satisfaz bastante e muito nos agrada o facto de ter da Associação de Futebol de Castelo Branco ter escolhido aqui a Beira Interior para fazer este torneio. Portanto, estamos agradecidos naturalmente porque é uma mais-valia, quer para o futebol feminino em particular, quer para a nossa região. Portanto, acho que é muito, muito bom que estes torneios venham até nós, porque nós felizmente temos boas condições e podemos oferecer estas condições a estas jovens para também fazerem a sua preparação naturalmente.
5: Este torneio trouxe gente ao Conselho, nomeadamente os pais das atletas, entre outros, o que reforça a importância de se terem realizado aqui jogos.
6: Claro que sim, isso quer a nível nacional, quer internacional, é muito bom e nestas idades nós sabemos o quanto nós pais também acompanhamos no fundo os nossos filhos e é também uma forma de divulgarmos o nosso território e de mostrar às pessoas que o interior está vivo e que tem muitas e boas condições para mostrar e para que as pessoas possam desfrutar e voltar mais tarde.
5: Também motivo de orgulho é ter uma atleta do Conselho na Seleção Nacional, no caso, Luana Gaspar.
6: Acaba por ainda trazer mais orgulho naturalmente ao Conselho de Sertã, ter uma distinta representante a representar o Conselho e a representar as esquinas portuguesas, portanto que é muito bom e desde já os nossos parabéns também para a Luana pelo trabalho fantástico que tem feito e pelo caminho que tem feito nas seleções e esperamos muito, muito que ela possa um dia representar as nossas seleções A, e tenho a certeza que sim, porque ela tem qualidade, portanto acho que está no bom caminho, parabéns a ela também. E aos pais e naturalmente ao Conselho de Sertã por estar representado numa seleção.
5: Luana Gaspar é natural do Conselho de Sertã, representou o Sertanense de onde saiu para o Benfica, clube que atualmente representa. No final do jogo com a França, em declarações à Rádio Contestável, a jovem atleta mostrava-se orgulhosa em representar a seleção.
7: É um orgulho enorme representar Portugal aqui, claro. Quero agradecer a todo o apoio que me deram no dia de hoje. É incrível, gosto sempre de estar nas convocatórias da seleção, é sinal que estou bem, é sinal que o meu trabalho está a correr bem. E é isso, continuo sempre a jogar e a trabalhar.
5: Quer chegar alto?
7: Claro.
5: No Benfica?
7: Sim. No Benfica, quero-me profissionalizar no Benfica, sim.
5: Decorreu assim o torneio de desenvolvelopamento de futebol feminino, sub-16, com Portugal então no último jogo a perder na Sertã por 3-1 frente à França. Nota de destaque, a presença de Luana Gaspar, atleta sertaginense que atualmente joga no Benfica, que antes representou o Sertanense Futebol Clube.
3: Lembro que os torneios de desenvolvimento da UEFA realizam-se desde 2012, sempre com 4 equipas, o que permite às seleções jovens jogos competitivos e de alta intensidade. Além disso, e de acordo com a página oficial da UEFA, estes jogos são também fundamentais para preparar o caminho para os jogadores passarem para o escalão sub-17, no qual se iniciam as competições da UEFA.
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1: Previsão meteorológica para amanhã, céu pouco nublado ou limpo, vento bem geral fraco, neblina ou nevoeiro matinal, pequena subida da temperatura. Neste momento, Sernaz de Monjardim com 20 graus.
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É Taylor Swift, a princesa de pop, com Optolight, regresso do Clube do Som, hora 2, terça-feira, 19 de maio, serás depois Jardim com 20 graus. De novo, bem-vindos, é sempre um enorme gosto fazer-lhe companhia no seu regresso a casa, na hora do lanche, rumo às 19 horas com os melhores temas da atualidade. Já sabe que na terceira hora vamos ligar a máquina do tempo. Agora um remake desse Pump It Up, um clássico da música eletrónica, agora com a assinatura de Sandro Silva. Momento certo para aumentar o volume do seu rádio.

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música nova da Alegria Rodrigo, chama-se Drop Dead, lá atrás Sunburn, música nova yorkina com Back to Friends, continua em alta rotação na playlist do Clube do Som. Terça-feira, 19 de maio, destinaste um jardim com 20 graus, boa viagem se vai na estrada com a sua rádio preferida. Agora The Second Voice, é uma verdadeira lufada de ar fresco no universo pop, este Let Me Be, é um tema em alta rotação na playlist do Clube do Som.

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3: Sete horas no continente e na Madeira, 6 nos Açores. Principais títulos a esta hora, Nuno.
4: Carlos Moedas pede a suspensão imediata do controlo eletrónico no aeroporto de Lisboa. O autarca avisa que as próximas semanas vão criar um cenário de caos e passar uma imagem terrível do país. A indústria farmacêutica fala de atrasos significativos. Portugal está entre os países europeus que mais esperam pela chegada de novos medicamentos ao mercado. O Infarmed, a autoridade do medicamento, lembra que em situações excepcionais é possível ter acesso mais rápido a tratamentos inovadores. Donald Trump deixa um novo ultimato ao Irão, dá agora mais 2 ou 3 dias para se chegar a um acordo de paz.
3: E por esta altura estão 17 graus no Porto e em Ponta Delgada, 19 em Coimbra e em Lisboa, 20 em Faro e no Funchal. Edição das 7 no programa da tarde com Nuno Rodrigues.
4: É preciso avançar já. O Presidente da Câmara de Lisboa pede a suspensão imediata do controlo eletrónico no aeroporto de Lisboa, depois do Primeiro-Ministro ter admitido ontem a possibilidade de suspender a recolha de dados biométricos para evitar atrasos na entrada de quem chega de fora do espaço Schengen. Carlos Moedas diz que é preciso avançar de imediato para evitar um cenário de caos nas próximas semanas.
5: Em Lisboa, o problema está num nível, neste momento, que é necessário suspender o sistema, porque se nós não suspendemos o sistema de imediato, e se ainda estamos no começo daquilo que vai ser a época de verão, nós vamos ter aqui um caos. Isso não pode acontecer e, portanto, é bem-vindo aquilo que disse o Primeiro-Ministro, mas eu penso que temos que atuar já e a única maneira que eu vejo num sistema que não está a funcionar, porque o sistema não está a funcionar em Paris, não está a funcionar na Grécia, não está a funcionar noutros países europeus, é fazer aqui uma suspensão do sistema.
4: Carlos Moedas, esta tarde, à margem das comemorações de mais um aniversário dos bombeiros sapadores em Lisboa, o autarca diz que o novo sistema de controle eletrónico de passageiros está a causar um grande problema no aeroporto, com pessoas que ficam horas e horas na fila. Foi de resto isso que aconteceu no domingo nos aeroportos do Porto e também de Faro. O Ministério da Administração Interna já recusou interromper nos próximos meses a aplicação nos aeroportos do novo sistema europeu de controle de fronteiras, que tem tido várias falhas. O governo admite, de resto, que a recolha de dados biométricos possa ser suspensa em períodos limitados. De resto, essa suspensão foi também admitida ontem pelo Primeiro-Ministro Luís Montenegro. Já hoje, a PSP anunciou que vai reforçar os aeroportos com 360 polícias a partir de julho para tentar diminuir os tempos de espera. O porta-voz da PSP, Sérgio Soares, adianta também que, no caso de Lisboa, estão a decorrer obras para tentar responder a este problema.
6: A Aeroportos, e só para lhe dar aqui uma ideia, está a ampliar a zona de controle fronteiriço no aeroporto Humberto Delgado, quer para termos mais espaço para balcões de atendimento, onde estarão polícias da PSP com a formação de guarda de fronteira, e mais e-gates, portanto portas automáticas para controlo fronteiriço. A informação que temos é que no final de maio essas obras estarão finalizadas, elas começaram em abril, e é aqui também que vai entrar a PSP com mais reforço. Neste momento está a acabar o curso de formação de agentes, acaba no próximo dia 28 de maio. Neste momento estão 570 alunos a acabar esse curso de formação de agentes, dos quais 360 irão reforçar a Unidade Nacional de Estrangeiros e Fronteiras e, portanto, serão divididos pelos vários aeroportos.
4: Os 360 novos polícias entram ao serviço nos aeroportos no início de julho, o reforço que faz parte do plano de contingência da PSP para os meses de verão. Um problema de dinheiro, é assim que a indústria farmacêutica justifica os atrasos na chegada de novos medicamentos a Portugal. Um relatório conhecido esta tarde mostra que Portugal é o segundo país europeu onde os novos medicamentos demoram mais tempo a chegar ao mercado. Paulo Teixeira, vice-presidente da Apifarma, Associação Portuguesa da Indústria Farmacêutica, considera que na origem deste resultado estão sobretudo as limitações financeiras do país.
7: Eu diria que as principais razões são essencialmente razões da ordem, enfim, económica, não é? A ordem financeira. Não, essencialmente pelo, neste caso, do Ministério da Saúde, essencialmente daquilo das verbas alocadas ao Sistema Nacional de Saúde. Porque são os responsáveis, obviamente, por, enfim, por aprovar e por financiar, obviamente, todos os medicamentos inovadores. E quando nós sabemos que, apesar de estar a existir e ter vindo a existir ao longo dos anos, o aumento significativo daquilo que é as verbas para o Sistema Nacional de Saúde, realmente este ano, por exemplo, nós constatamos que está preconizado até um corte de cerca de 10% na aquisição de bens e serviços por parte, obviamente, do SNS, e tudo isto acaba por se refletir em maiores constrangimentos no que diz respeito à aprovação de inovação.
4: Nestas declarações à Antena 1, no programa de tarde, o vice-presidente da Apifarma dá como exemplo os medicamentos inovadores para o cancro, com Portugal de novo entre os piores da Europa.
7: Eu diria que esta situação até acaba por se agravar porque, por um lado, porque alguns destes medicamentos até podem, enfim, serem medicamentos mais complicados em termos de avaliação e até medicamentos que podem até ter outro tipo de custo, o que faz com que todo o processo de avaliação ainda seja mais moroso, e todos nós também temos que reconhecer que muita da inovação que tem vindo para o mercado e que muito destes novos pedidos de autorização desta nova inovação passa muito também pela área de oncologia, não é? E, portanto, infelizmente também não nos surpreende que grande parte destes atrasos, ou que o período que os tempos de acesso, sobretudo a estes medicamentos oncológicos, ainda seja maior do que aquele que é, digamos, em termos gerais, não é?
4: A inovação não chega a todos os países à mesma velocidade. Um relatório internacional da Federação Europeia das Indústrias e Associações Farmacêuticas, conhecido esta tarde, aponta para um cenário de desigualdade crescente no acesso e disponibilidade de medicamentos inovadores na Europa. No caso de Portugal, pode ser preciso esperar mais de 2 anos por novas terapias. Numa resposta enviada esta tarde à Antena 1, o Infarmed, a autoridade do medicamento, explica que o tempo de espera por novos medicamentos está relacionado com várias etapas de um processo, desde o momento em que as empresas pedem financiamento público até às fases de avaliação e negociação desse medicamento. Ainda assim, o regulador garante que, enquanto esses processos decorrem, há mecanismos que permitem dar acesso mais rápido a tratamentos inovadores em casos graves. Entre 2020 e 2025, diz o Infarmed, 93 medicamentos chegaram aos doentes através desses programas especiais. Os Estados Unidos acusam a Organização Mundial da Saúde de ter sido um pouco lenta a identificar o novo surto de ébola na República Democrática do Congo. Esta acusação foi deixada nas últimas horas pelo secretário de Estado norte-americano, Marco Rubio. Acrescentou que Washington já disponibilizou, entretanto, 13 milhões de dólares, cerca de 11 milhões de euros, para operações de resposta imediata e espera abrir cerca de 50 clínicas para tratamento do ébola na República Democrática do Congo. Bernardo Gomes, da Associação dos Médicos de Saúde Pública, sublinha que a situação é preocupante do ponto de vista internacional, mas no caso de Portugal, o surto não representa por agora um risco elevado.
8: O risco é baixo para Portugal e para os países fora daquela zona endémica em geral, não estou a falar só de Portugal, porque na prática as características do vírus fazem com que a sua transmissão seja particularmente mais intensa quando é o período sintomático, pronto, antes de haver sintomas também não há muita relevância, e face à ocorrência, à zona de ocorrência, o que basicamente é expectável, infelizmente, é que a nível local-regional, de facto, o impacto seja bastante substancial.
4: Bernardo Gomes diz também que o principal foco deve estar centrado no aconselhamento de viajantes para esta região, além de outras medidas.
8: Vai ser preciso revisitar e ter também a preparação para lidar eventualmente com algum caso. É necessário ter aqui alguma atenção, porque, nomeadamente, países que tenham relações humanas comerciais com aquela zona, poderão ter, por via de imigrantes ou de até de atividades empresariais ou investimentos na zona, poderão ter um risco adicional, e nomeadamente é preciso ter cuidado, sobretudo com viagens para aquelas zonas, e de aconselhamento e preparação também de indivíduos que estejam, nomeadamente, a trabalhar naqueles países.
4: O governo português já desaconselhou hoje viagens não essenciais para a República Democrática do Congo. O Comitê de Emergência da Organização Mundial da Saúde está também reunido durante este dia para analisar os efeitos deste surto que terá provocado já a morte de cerca de 130 pessoas na República Democrática do Congo. O ébola é uma febre hemorrágica viral altamente contagiosa, transmitida através do contacto direto com fluidos corporais de pessoas infectadas e apresenta taxas de mortalidade muito altas. Esta foi a tarde em que Afonso Eulálio voltou a surpreender. O ciclista português conseguiu manter-se na liderança da Volta à Itália em bicicleta, apesar de um contrarrelógio muito difícil e desafiante. Afonso Eulálio perdeu tempo para Jonas Vingegaard, ainda assim fica com 27 segundos de vantagem para o principal candidato à vitória no giro. No final da etapa de hoje, Afonso Eulálio descreveu uma tarde de muito sacrifício.
9: Eu sofro, mas consegui chegar aqui e mantive a camisola rosa. É incrível.
4: É incrível, e poucos esperavam que Afonso Eulálio conseguisse manter a liderança depois da etapa de hoje, o contrarrelógio. Ainda assim, o português promete lutar para manter a camisola rosa.
9: Não estava nos meus planos manter a rosa tanto tempo. Vou dar tudo para conservar a camisola e vou continuar a lutar nos próximos dias.
4: Afonso Eulálio, que volta a partir amanhã de rosa para a 11ª etapa da Volta à Itália em bicicleta. Donald Trump repete ameaças ao Irão, deixou esta tarde um ultimato, mais um, dizendo agora que dá mais 2 ou 3 dias ao regime iraniano para se chegar a um acordo de paz. O presidente dos Estados Unidos pressiona Teherão, mas ao mesmo tempo garante que o regime está a implorar por um acordo.
10: Estão a implorar por um acordo. Espero não ter que fazer o trabalho, mas talvez tenhamos de fazer outro grande ataque. Mas ainda não tenho a certeza. Vocês irão saber em breve.
4: Donald Trump e as novas ameaças ao Irão deixadas esta tarde.
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0: Drive os Scars no regresso do Clube do Som, hora 3, terça-feira, 19 de maio. 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
0: 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Agora Roy Orbison é mais um clássico. Esta chama-se You Got It.

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0: Cyber Briar, os Duran Duran, bem no início da década de 80, atrás com Jimmy Jamison, I'm Always Here, a caminho das 20 horas, sempre com apoio comercial de Sobrei.
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0: 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Agora os Cool and the Gang, um ritmo bem diferente este, Cherish, é a grande balada deste coletivo, também conhecido pelos sucessos da Disco Sound. Serás tu no jardim, agora com 19 graus, um bom regresso a casa, mantenha-se sempre na companhia da Condestável.

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8: Muito bem-vindos a este espaço de discos pedidos. Já estamos em linha consigo. Terça-feira, 19 de maio, pode participar e juntar-se a nós. A linha de serviço é o 274-800-021. 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Pode escolher a sua música e juntar uma breve dedicatória. Muito boa tarde.
9: Boa tarde, saúde.
8: Viva, falo com o nosso ouvinte.
9: Luciano. Em torno das várias.
8: Muito bem-vindo. Vamos à nossa frase.
9: A frase é: publicidade é a alma do negócio. Publico na Rádio Condestável, que é um bom investimento.
8: Com certeza. Sua musiquinha.
9: A musiquinha hoje é engraçada.
8: Sim.
9: Marco Paulo, a mulher de 40.
8: E a dedicatória? E a dedicatória?
9: A dedicatória vai ser já aqui para a senhora Lisete da Comenda, também já me dedicou a mim. Vai ser para a senhora Maria Adília do Coiso, Manuel do Coiso também, Raul do Coiso, António Cravo de Mar, Jorgina de Tramargal, boas melhoras e para a família, senhora Quitéria e família, para os meus vizinhos da Torre das Vargens e para o senhor Manuel de Vila Velha da Roda com um abraço e estima. E obrigado, Saúl e Rafael, e até à próxima oportunidade.
8: Até uma próxima oportunidade, uma ótima noite e boa audição.

0: Roberto Carlos, e a próxima participação, muito boa tarde.
1: Boa tarde, senhor, como está?
0: Muito obrigado, falo com o nosso ouvinte.
1: Joeirinhas é um leco.
0: Muito bem-vindo à antena, vamos à nossa frase.
1: Muito obrigado, a publicidade é uma do negócio e vista a publicidade na renda quando estava, que é sempre o melhor investimento.
0: Certíssimo, agora o Emanuel, a dedicatária.
1: Para si e para toda a sua família, com você, boa tarde, terça-feira. Para todos que trabalham na Rádio Condestável, vai para a Dona Jorzina, Doutora Magal, um beijinho para ela, as suas melhoras, do Jair e da filha também. Dona Marilena Ordiança, aos seus irmãos e seu filho, Dona Quitéria de Bem-Crenças, Dona Rosete, Dona Conceição do Sabogueiro, Dona Joaquina Dias do Gavião, Dona Rosário Bentevra, Dona Maria Adila do Coço, Sr. Tomás Martins em Provença Nova, com rápido as senhoras, Sr. Manuel Raul também do Coço, Sr. António Manuel Ramos da Marinha Grande, Sr. Manuel Ramos do Ilha Bedro, da sua esposa, Dona Rosário e seu filho Carlito, Sr. Manuel Mitrial Quinhas, Sr. Joquilope do Pedro, Sr. Bete Figueiredo dos Vinhos, Sr. Paulo Januário, Sr. Carlos Dias da Torres Vedras, e vai para todas as pessoas que me estiverem a ouvir, a todos muito boa tarde. Pode ser, até à próxima, muito obrigado.
0: Até à próxima, cuidado, uma ótima noite e boa audição.

0: Já a pensar no jantar, é o Piripiri, o Emanuel. Muito boa tarde.
1: Boa tarde, Sr. Hugo.
0: Viva, falo com o nosso ouvinte.
1: Manuel Raul, do Centro Social e Parquial de São António do Coço.
0: Bem-vindo à antena, vamos à nossa frase.
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0: Conjunto Maria Albertina, para dedicar.
1: Para dedicar à Helena, à Helena Dias e à Sónia. À Maria Adília, à Natália da Corticeira, à Jorgina do Tramagal, Luciano da Torre das Vargas, Paulo Januário de Velasques, Manuel Ramos, Vila Velha de Rodo, e João Girinhas, Carlos Dias Torres Vedras, Eduardo Gomes de Santarém, Quitéria Bencrença e Maria do Rosário do Sabogueiro, Prensa Nova, Maria do Rosário e Sr. Reis da Sertã, António Cravo de Tomares, Nina de Rodas e Nina de Marrados. E para o Churuco e para a sua mãe, com um bom regresso a casa e até logo, se Deus quiser.
0: Até uma próxima oportunidade, uma ótima noite e boa audição.

0: Santa Luzia, Conjunto Maria Albertina. Muito boa tarde.
1: Boa tarde, amigo Hugo. Boa tarde para si, boa tarde para toda a auditória. Carlos Dias de Torres Vedras.
0: Muito bem-vindo. Vamos à nossa frase.
1: O segredo é a alma do negócio.
0: A publicidade, né? É a alma do negócio.
1: Pois,
0: o segredo é mesmo esse.
1: Alta publicidade na rádio contestável, que o seu negócio vai melhorar.
0: Com certeza, vai florescer. Agora, vamos receber e recordar a Céline Dion, a dedicatória.
1: Vou dedicar aqui às minhas princesas, vai para o Hugo e para toda a sua família, para a Dona Rosário, para o seu colega Luís, vai já aí para o Sr. Manuel do Corso e todos os utentes de onde ele se encontra. Agora vai para a Dona Georgina Travagal, as melhores da filha e do genro, vai para o Sr. Manuel Ramos, vai para a Dona Irmina Esmarrados, Sr. António da Marinha Grande, Dona Clara e Carla, vai para... vai um beijinho para todas as senhoras, um abraço para todos os senhores, que esteja doente rápido as melhores, que faça um feliz aniversário. Vai para a Dona Joaquina Dias do Gavião, Dona Joaquina Serra. Pô, Hugo, um grande abraço e até amanhã ou até logo.
0: Um abraço, uma ótima noite e boa audição. É Céline Dion.

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5: Estamos em linha consigo. Rumo ao telefone, muito boa tarde.
6: Boa tarde, Ciro. Como está? Está tudo bem?
5: Ah, muito obrigado. Agora falo com a nossa ouvinte.
6: Fala com a Nina aqui da Roda.
5: Bem pertinho de Serrasto um Jardim. Muito bem-vinda. Vamos à nossa frase.
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5: Alma nova para dedicar.
6: Olha, vai já para si, para a sua mãe com um grande beijinho, para todos os colegas aí da rádio, para a minha amiga Melita e filhos, para toda a gente que gosta que esteja a ouvir, para os meus colegas do Brejo da Correia. Olha, para os senhores e as senhoras que me costumam dedicar, com um beijinho para eles, o resto de uma boa tarde e até mais logo, se possível.
5: Então, claro que sim. Até uma próxima oportunidade, uma ótima noite e boa audição.

0: Alma Nova e a próxima participação. Muito boa tarde.
1: Olá, Sr. Hugo, boa tarde.
0: Viva, falo com a nossa ouvinte.
1: Maria Adelina do Coço.
0: A habitual simpatia e boa disposição do Ribatejo. Vamos à nossa frase.
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0: O próximo tema com dedicatória.
1: Vai para a Natália da Coticeira, Maria Helena de Pousa Presidencial, Maria do Rosário de Provença Nova, Georgina do Tramagal, Quitéria das Brancarenças, Joaquina Dias do Gavião, Irmina de Marrazes de Leiria, Manuel Raul, Paulo Januário de Valhascos, Luciano da Torre das Vargas, João Gerinhas de Oledo, Manuel Ramos de Vila Velha de Rodo, Pedro da Comenda, António Manuel Ramos da Marinha Grande, Carlos Dias de Torres Vedras e Eduardo Gomes de Santarém, para vocês todos e da rádio, e até amanhã, se quiserem, uma boa noite.
0: Até e uma muito próxima obrigado. Uma ótima noite e boa audição.

0: Rui, ao telefone, muito boa tarde.
1: Olá, Sr. Hugo, muito boa tarde.
0: Falo agora com a nossa ouvinte.
1: Maria Leonor, de Pousa Flores, ancião.
0: Muito bem-vinda, vamos saber, vamos à nossa frase.
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0: O tema que escolhe?
1: Escolhi um tema do José Malhoa.
0: E a dedicatória?
1: Ao meu filho, às minhas manas, ao Sr. António Manuel da Marinha Grande, Sr. Manuel Ramos de Vila Velha de Rodão, sua esposa e o seu filhote Carlitos, Dona Natália da Corticeira, Sr. António Carado de Tomar, Dona Georgina do Tramagal e sua família, Sr. Geirinhas, Dona Quitéria de Bem-Crenças, Sr. Eduardo Gomes de Santarém, Dona Adília do Lar do Costo e também o Sr. Manuel Raul, e para os meus amigos, Sr. Hugo Rafael, Menina Nandinha e Sr. José Carlos, para todos, uma grande beijoca, uma boa noite. Muito obrigado, Sr. Hugo, e até amanhã, se Deus quiser.
0: Até uma próxima oportunidade, uma excelente noite e boa audição. É José Malhoa.

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3: Estamos em linha consigo, mais uma participação que se junta a nós. Muito boa tarde.
4: Olá, da Marinha Grande, e chamo António Nora.
3: Muito bem-vindo da Marinha Grande para o mundo através da Condestável. KPLB, daqui a pouco, antes a nossa frase.
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3: Agora sim, a dedicatória.
4: Olha, vai para a menina da Roda e família, vai para a Maria e Noto, para os florinhos, e um beijinho para ela. Um beijinho a cada irmã, um grande abraço ao seu filho Lídio Ferreira e para aquele que está a trabalhar lá para como imigrante. Agora vou dedicar à Joaquina Dias do Campeão, à Dona Quitera e toda a família, à Dona Maria Rosa lá de cima da Amarante, beijinho para essa senhora também, e um forte abraço para o seu filho Carlos, o seu Manuel António Rimial, a Dona Justina Soares em Ponte Sora, a Dora e o seu Fernando em Figueroa dos Vinhos, toda a família IBT e para aquela gente Correia de Figueroa dos Vinhos, para toda a gente. Vai para a Jorgina, a Doutora Miguel, também com um beijinho para ela e um grande abraço aos seus galinhas melhores para ele. Vai para a minha madrinha da rádio, quando estava Maria Lourdes Olivense, um beijinho para ela e um grande abraço ao seu marido Carlos. Falando em Carlos Amira do Teixo, Sr. Carlos e as suas princesas em Torres Vedras, Sr. Carlos Padre e família em Castelo Branco, Dona Maria Afonso de Castelo Branco, vai para a Dona Joaquina de Porto Alegre, vai também para o Joaquim Lopes em Paúl, Jorginhas do Oledo, Sr. António Cravo e família em Tomar, Artur Costa do Cano e, por fim, o meu grande amigo Manuel Ramos, um grande abraço para ele, uma boa semana. Um beijinho à esposa, à Dona Rosaria, um grande abraço ao seu filho Carlos. Para si, da sua admirador e seu fã, um bom programa e a ver se eu entro a partir das 23 horas.
3: Com certeza que sim. Uma ótima noite e boa audição.

0: de regresso ao telefone. Muito boa tarde.
1: Boa tarde, Sr. Hugo.
0: Viva, falo com o nosso ouvinte.
1: Com o Pedro Miguel da Comenda.
0: Bem-vindo à antena, vamos à nossa frase.
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0: O próximo tema com dedicatória.
1: A dedicatória é para a minha senhora Angélica, para a senhora Adila do Coço, para a Joaquina Dias do Gatião, para o senhor de Valhares e Vitor de Mação, e para si, desejo-me uma boa noite e até amanhã, se Deus quiser.
0: Muito obrigado, uma ótima noite e boa audição.
2: Boa

0: Rumo ao telefone, última participação deste espaço. Muito boa tarde.
1: Boa tarde, senhor. Vamos mais uma vez a fechar a porta.
0: Por agora. Fala com o nosso ouvinte.
1: Quitéria Bem-Crença.
0: Muito bem-vinda. Vamos à nossa frase.
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0: As bombocas para as despedidas, a dedicatória.
1: Olha, vai já para os meus familiares a que eu costumo dedicar. Para o senhor Hugo e os seus familiares, e não esquecendo os seus coleguinhas todos, vai para os meus amiguinhos e amiguinhas todas, as rápidas melhoras dos doentinhos, os parabéns quem fizer anos, para o senhor Hugo, mais um beijinho, tudo bom e até à próxima.
0: Muito obrigado, uma ótima noite e boa audição. Ponto final neste espaço de discos pedidos às 21 horas, a informação local e regional em antena. Uma ótima noite, bom jantar, continuo com a Contestável.

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4: O incêndio agrícola provocou o despiste de uma viatura dos bombeiros voluntários de Cernache do Bom Jardim. Os operacionais que seguiam na viatura saíram ilesos. Este incêndio agrícola deflagrou em Casal Novo, na União de Freguesias de Cernache do Bom Jardim, Esperal e Palhais. O alerta foi dado cerca das 15h40 e para o local deslocaram-se 17 operacionais apoiados por 5 viaturas. Durante a deslocação para o combate ao incêndio, uma viatura tanque tático rural da Corporação de Cernache do Bom Jardim capotou sem provocar feridos aos dois bombeiros ocupantes. Em relação ao incêndio, o mesmo foi extinto rapidamente, porém é necessário tomar todos os cuidados necessários quando se pretende realizar algum tipo de fogo, referiu Paulo Mariano, comandante dos bombeiros voluntários de Cernache do Bom Jardim.
5: A situação tornou-se fácil, mas num local complicado, com acessos um bocadinho complicados também, com as condições climatéricas não ideais para a prática de queima de sobrantes ou do que quer que seja, não é? Pronto, de alguma maneira colocou-nos aqui um pequeno problema que foi rapidamente também resolvido com a ajuda dos nossos camaradas de Sertã.
4: É preciso continuar a ter muito cuidado e principalmente nesta altura quando já eventualmente até concelhos que estão a proibir queimadas.
5: Com efeito, com este vento que se faz sentir hoje, forte a moderado, portanto qualquer ignição tem a possibilidade de fugir do controle, não é? Que foi o que aconteceu. E deixo o alerta para essas situações que de facto as coisas podem, as pessoas às vezes pensam que têm a facilidade e têm a situação sob controle, mas um pouco de vento um bocadinho mais forte e as coisas podem-se de facto descontrolar.
4: Este incêndio foi rapidamente extinto pelos 17 operacionais que foram mobilizados para este teatro de operações. Na sequência das previsões meteorológicas divulgadas pelo Instituto Português do Mar e da Atmosfera, o município de Vila de Rei dá conta que, a partir de hoje, é proibido a realização de queimas e queimadas em todo o concelho. Como refere em nota à imprensa, esta é uma medida preventiva face às condições meteorológicas adversas que potenciam o risco de incêndio rural. O município apela ainda à compreensão e à colaboração de todos os munícipes no cumprimento desta proibição, reforçando a importância de adotar comportamentos responsáveis na proteção de pessoas, bens e do património natural. O Conselho da Sertã acolheu 3 dos 6 jogos do torneio de desenvolvimento da UEFA Sub-16 feminino que se jogaram no distrito de Castelo Branco entre os dias 13 e 18. No final, o balanço foi positivo, José Carlos Reis.
6: A seção feminina de futebol de Sub-16 de Portugal perdeu ontem no campo do Dr. Marcos dos Santos na Sertã frente à França por 3-1 no jogo de encerramento do torneio de desenvolvimento UEFA 2026 que se realizou no distrito de Castelo Branco. O Conselho da Sertã recebeu 3 jogos, o Bélgica-França e o Alemanha-Bélgica no Estádio Municipal Unal das Pereira em Sernancho de Monjardim e o França-Portugal no Campo Dr. Marcos dos Santos na Sertã. Para Rui Antunes, vice-presidente da Câmara Municipal da Sertã, este evento que se realizou no Conselho é muito importante e foi com enorme orgulho que a Câmara o recebeu.
7: É um orgulho enorme para o município da Sertã receber um torneio da UEFA, embora seja um torneio de desenvolvimento, mas é isso mesmo, é o desenvolvimento desta modalidade e em particular do futebol feminino que nos satisfaz bastante e muito nos agrada o facto de ter da Associação de Futebol de Castelo Branco ter escolhido aqui a Beira Interior para fazer este torneio. Portanto, estamos agradecidos naturalmente porque é uma mais-valia, quer para o futebol feminino em particular, quer para a nossa região. Portanto, acho que é muito, muito bom que estes torneios venham até nós, porque nós felizmente temos boas condições e podemos oferecer estas condições a estas jovens para também fazerem a sua preparação naturalmente.
6: Este torneio trouxe gente ao concelho, nomeadamente os pais das atletas, entre outros, o que reforça a importância de se terem realizado aqui jogos.
7: Claro que sim, isso quer a nível nacional, quer internacional, é muito bom e nestas idades nós sabemos o quanto nós pais também acompanhamos no fundo os nossos filhos e é também uma forma de divulgarmos o nosso território e de mostrar às pessoas que o interior está vivo e que tem muitas e boas condições para mostrar e para que as pessoas possam desfrutar e voltar mais tarde.
6: Também motivo de orgulho é ter uma atleta do concelho na seleção nacional, no caso Luana Gaspar.
7: Acaba por ainda trazer mais orgulho naturalmente ao concelho de Sertã ter uma distinta representante a representar o concelho e a representar as esquinas portuguesas, portanto que é muito bom e desde já os nossos parabéns também para a Luana pelo trabalho fantástico que tem feito e pelo caminho que tem feito nas seleções e esperamos muito, muito que ela possa um dia representar as nossas seleções A e tenho a certeza que sim, porque ela tem qualidade, portanto acho que está no bom caminho, parabéns a ela também. E aos pais e naturalmente ao Conselho de Sertã por estar representado numa seleção.
6: Luana Gaspar é natural do Conselho de Sertã, representou o Sertanense de onde saiu para o Benfica, clube que atualmente representa. No final do jogo com a França, em declarações à Rádio Contestável, a jovem atleta mostrava-se orgulhosa em representar a seleção.
8: É um orgulho enorme representar Portugal aqui, claro. Quero agradecer a todo o apoio que me deram no dia de hoje. É incrível, gosto sempre de estar nas convocatórias da seleção, é sinal que estou bem, é sinal que o meu trabalho está a correr bem. E é isso, continuo sempre a jogar e a trabalhar.
6: Quer chegar alto?
8: Claro.
6: No Benfica?
8: Sim. No Benfica, quero-me profissionalizar no Benfica, sim.
6: Decorreu assim o torneio de desenvolvimento de futebol feminino, sub-16, com Portugal então no último jogo a perder na Sertã por 3-1 frente à França. Nota de destaque, a presença de Luana Gaspar, atleta sertaginense que atualmente joga no Benfica, que antes representou o Sertanense Futebol Clube.
4: Lembro que os torneios de desenvolvimento da UEFA realizam-se desde 2012, sempre com 4 equipas, o que permite às seleções jovens jogos competitivos e de alta intensidade. Além disso, e de acordo com a página oficial da UEFA, estes jogos são também fundamentais para preparar o caminho para os jogadores passarem para o escalão sub-17, no qual se iniciam as competições da UEFA.
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2: Para amanhã o tempo vai ser o seguinte, a previsão aponta para céu pouco nublado, limpo, vento em geral fraco, neblina ou nevoeiro matinal, pequena subida da temperatura mínima e subida acentuada da temperatura máxima. Neste momento será este Monjardim com 18 graus.
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1: São 22 horas.
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5: Um incêndio agrícola provocou o despiste de uma viatura dos bombeiros voluntários de Cernache do Bom Jardim. Os operacionais que seguiam na viatura saíram ilesos. Este incêndio agrícola deflagrou em Casal Novo, na União de Freguesias de Cernache do Bom Jardim, Esperal e Palhais. O alerta foi dado cerca das 15h40 e para o local deslocaram-se 17 operacionais apoiados por 5 viaturas. Durante a deslocação para o combate ao incêndio, uma viatura tanque tático rural da Corporação de Cernache do Bom Jardim capotou sem provocar feridos aos dois bombeiros ocupantes. Em relação ao incêndio, o mesmo foi extinto rapidamente, porém é necessário tomar todos os cuidados necessários quando se pretende realizar algum tipo de fogo, referiu Paulo Mariano, comandante dos bombeiros voluntários de Cernache do Bom Jardim.
6: A situação tornou-se fácil, mas num local complicado, com acessos um bocadinho complicados também, com as condições climatéricas não ideais para a prática de queima de sobrantes ou do que quer que seja, não é? Pronto, de alguma maneira colocou-nos aqui um pequeno problema que foi rapidamente também resolvido com a ajuda dos nossos camaradas de Sertã.
5: É preciso continuar a ter muito cuidado e principalmente nesta altura quando já eventualmente até concelhos que estão a proibir queimadas.
6: Com efeito, com este vento que se faz sentir hoje, forte a moderado, portanto qualquer ignição tem a possibilidade de fugir do controle, não é? Que foi o que aconteceu. E pronto, e deixo o alerta para essas situações que de facto as coisas podem, as pessoas às vezes pensam que têm a facilidade e têm a situação sob controle, mas um pouco de vento, um bocadinho mais forte e as coisas podem-se de facto descontrolar.
5: Este incêndio foi rapidamente extinto pelos 17 operacionais que foram mobilizados para este teatro de operações. Na sequência das previsões meteorológicas divulgadas pelo Instituto Português do Mar e da Atmosfera, o município de Vila de Rei dá conta que, a partir de hoje, é proibido a realização de queimas e queimadas em todo o concelho. Como refere em nota à imprensa, esta é uma medida preventiva face às condições meteorológicas adversas que potenciam o risco de incêndio rural. O município apela ainda à compreensão e à colaboração de todos os munícipes no cumprimento desta proibição, reforçando a importância de adotar comportamentos responsáveis na proteção de pessoas, bens e do património natural. O Conselho da Sertã acolheu 3 dos 6 jogos do torneio de desenvolvimento da UEFA Sub-16 feminino, que se jogaram no distrito de Castelo Branco entre os dias 13 e 18. No final, o balanço foi positivo. José Carlos Reis.
7: A seleção feminina de futebol de Sub-16 de Portugal perdeu ontem no campo do Dr. Marcos dos Santos na Sertã, frente à França, por 3-1 no jogo de encerramento do torneio de desenvolvimento UEFA 2026, que se realizou no distrito de Castelo Branco. O Conselho da Sertã recebeu 3 jogos, o Bélgica-França e o Alemanha-Bélgica, no Estádio Municipal Dom Álvares Pereira, em Sernaz de Monjardim, e o França-Portugal no campo Dr. Marcos dos Santos, na Sertã. Para Rui Antunes, vice-presidente da Câmara Municipal da Sertã, este evento que se realizou no Conselho é muito importante e foi com enorme orgulho que a Câmara o recebeu.
8: É um orgulho enorme para o município da Sertã receber um torneio da UEFA, embora seja um torneio de desenvolvimento, mas é isso mesmo, é o desenvolvimento desta modalidade e em particular do futebol feminino que nos satisfaz bastante e muito nos agrada o facto de ter da Associação de Futebol de Castelo Branco ter escolhido aqui a Beira Interior para fazer este torneio. Portanto, só estamos agradecidos naturalmente, porque é uma mais-valia, quer para o futebol feminino em particular, quer para a nossa região. Portanto, acho que é muito, muito bom que estes torneios venham até nós, porque nós felizmente temos boas condições e podemos oferecer estas condições a estas jovens para também fazerem a sua preparação naturalmente.
7: Este torneio trouxe gente ao concelho, nomeadamente os pais das atletas, entre outros, o que reforça a importância de se terem realizado aqui jogos.
8: Claro que sim, isso, quer a nível nacional, quer internacional, é muito bom, e nestas idades nós sabemos o quanto nós pais também acompanhamos, no fundo, os nossos filhos, e é também uma forma de divulgarmos o nosso território e de mostrar às pessoas que o interior está vivo e que tem muitas e boas condições para mostrar e para que as pessoas possam desfrutar e voltar mais tarde.
7: Também motivo de orgulho é ter uma atleta do concelho na seleção nacional, no caso, Luana Gaspar.
8: Acaba por ainda trazer mais orgulho, naturalmente, ao concelho de Sertã, ter uma distinta representante a representar o concelho e a representar as esquinas portuguesas, portanto, que é muito bom. E desde já os nossos parabéns também para a Luana pelo trabalho fantástico que tem feito e pelo caminho que tem feito nas seleções, e esperamos muito, muito que ela possa um dia representar as nossas seleções A, e tenho a certeza que sim, porque ela tem qualidade, portanto, acho que está no bom caminho. Parabéns a ela também, e aos pais, e naturalmente ao Conselho da Sertã, por estar representado numa seleção.
7: Luana Gaspar é natural do Conselho de Sertã, representou o Sertanense, de onde saiu para o Benfica, clube que atualmente representa. No final do jogo com a França, em declarações à Rádio Contestável, a jovem atleta mostrava-se orgulhosa em representar a seleção.
9: É um orgulho enorme representar Portugal aqui, claro. Quero agradecer a todo o apoio que me deram no dia de hoje. É incrível, gosto de sempre estar nas convocatórias da seleção, é sinal que estou bem, é sinal que o meu trabalho está a correr bem. E é isso, continuo sempre a jogar e a trabalhar.
7: Quer chegar alto?
9: Claro.
7: No Benfica?
9: Sim. No Benfica, quero me profissionalizar no Benfica, sim.
7: Decorreu assim o torneio de desenvolvimento de futebol feminino, sub-16, com Portugal então no último jogo a perder na Sertã por 3-1 frente à França. Nota de destaque, a presença de Luana Gaspar, atleta sertaginense que atualmente joga no Benfica, que antes representou o Sertanense Futebol Clube.
5: Lembro que os torneios de desenvolvimento da UEFA realizam-se desde 2012, sempre com quatro equipas, o que permite às seleções jovens jogos competitivos e de alta intensidade. Além disso, e de acordo com a página oficial da UEFA, estes jogos são também fundamentais para preparar o caminho para os jogadores passarem para o escalão sub-17, no qual se iniciam as competições da UEFA.
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4: Agora o tempo, previsão meteorológica para amanhã. Céu pouco nublado, limpo, vento em geral fraco, neblina ou nevoeiro matinal, pequena subida da temperatura mínima e subida acentuada da temperatura máxima. Neste momento será o Estevão Jardim com 16 graus. Uma ótima noite, continuo com a Condestável.
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1: Uma ótima noite para todos. O regresso da Linha da Amizade. Já sabe que pode participar e juntar-se a nós. 274-800-021 é o número de serviço para enviar a sua SMS pelo 965-109-674. A primeira participação que se junta a nós. Muito boa noite.
2: Olá, boa noite. Sou o Rafael, sou da Marinha Grande e chamo-me Tânia Manuel.
1: Muito bem-vindo. Camisola amarela, a começar muito bem de espaço. Deep Purple com Smoke on the Water, a dedicatória.
2: Sim. Lembro-me deste tema porque hoje vou dedicar a toda a gente, mas principalmente a mim, porque nessa altura foi quando eu vim ao mundo e foi um grupo que eu admirei, e este tema foi um dos principais causas de eu estar a pedir este tema. Para toda a gente, um beijinho para a senhora, um grande abraço para os senhores, para si, um bom trabalho até à uma, um bom programa, e se Deus quiser, amanhã que nos encontramos, está bem?
1: Com certeza, uma ótima noite e boa audição. Os Deep Purple nos próximos minutos.

0: O clássico Smoke on the Water dos Deep Purple. E a próxima participação, muito boa noite.
1: Olá, boa noite, Hugo.
0: Viva, agora falo com o nosso ouvinte.
1: O Carlos do Calvário Amarante.
0: Muito bem-vindo, vamos à nossa... Aliás, vamos receber a Ana Costa com o bicho, a dedicatória.
1: É para dizer que o Hugo ia dizer para dizer frase.
0: Agora não, neste espaço não há frase.
1: É, olha...
0: Isto é a força do hábito.
1: Manda um abraço já para si, vai para toda a sua família e tenha uma boa semana e um bom regresso a casa. E vai para todos o trabalho e na rádio, vai para todos, estão parabéns. Vai para a minha mãe e irmãos, vai para bater a figurazinha, um abraço para eles, para a esposa, para os filhotes e para os pais e para toda a família, que eles têm muita saúde. E vai para o senhor, vai para o Miguel, vai para ele, para toda a família dele, para os colegas dele, tenha uma boa semana. Vai para o senhor António Ramos, vai para o senhor António Manuel Ramos de Vila Roda, para ele, para toda a família. E vai para a Georgina, vai para o senhor Arthur, vai para toda a família, vai também para o senhor Justino e para toda a família. E vai também para o senhor Carlos Padeiro, para ele e para as pessoas, para os melhores e para toda a família. Tenho muita saúde para toda a gente e para todos que trabalham aí na rádio. E para todos que estão a ouvir aí a rádio. Desejo tudo bom, desejo uma boa semana com os desejos. Muita saúde, até uma próxima. Está o Rafael. Hein?
0: Muito obrigado, uma ótima noite e boa audição, Irã Costa. E agora chega o bicho.

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7: Estamos sempre consigo, 91.3, 97.5, 107.0 e em radiocontestável.pt, em qualquer parte do mundo. Temos mais alguém? Muito boa noite.
8: Olá, boa noite, o Rafael.
7: Falo com o nosso ouvinte.
8: Manuel Ramos, em Vila Velha de Roda.
7: Muito bem-vindo. Vamos receber o Carlos Macedo, a sua dicatária.
8: Maria da Luz e Isilda do Teixoso, com um beijinho para ambos. Gabriel de Unhais da Serra, Joaquim Lopes do Paulo, um abraço amigo e tudo bom para a família. João Geirinho, Manuel da Almeida da Barroca Grande, um beijinho à esposa e tudo bom também. Vai para a Silvina Pereira das Aradas. Vai para a minha mana Alice, no sul do Brejo. Um beijinho que sei que está a ouvir. Vai para o Zé Barata do Sul de Tobrejo e para os filhos e para a esposa. e para todos os ouvintes da rádio na minha aldeia natal. E vai para o Manuel Mito Esposo, um beijinho para a Dona Teresa, Maria Afonso da Cacilha de Quitéria de Angra, um beijinho para as três. Vai para a Maria Ramos de Castelo Branco com as melhoras e um beijinho para a filha e para as netas e um abraço ao marido Carlos Padeiro. Vai para os meus sugeros com um beijinho para todas e um abraço aos familiares. Vai para o Carlitos de Amaranto, um abraço amigo. Sou Manuel Ramos, não sou António, Manuel. E vai para o Manuel António de Rimião com um abraço amigo também, António Manuel Ramos da Marinha Grande, esse sim é António. Vai para a Leonor e irmãs e um beijinho, um abraço ao filho. Natália do Codiceiro, um beijinho e tudo bom e uma noite de descanso. Para o José Francisco, para a madrinha do Dr. Magal, com um beijinho, tudo bom para ela e para a família e as melhoras do Gerro e da filha. Carlos Dias de Torres Vedras, também um beijinho para as princesas e um abraço para ele e para a família toda. Vai para o senhor Luciano da Torre das Vagens, um abraço amigo. Isabel da Torre das Vagens, Joaquim de Dias do Gavião, Joaquim de Ribeiro Fernando, Maria do Alugação de Castelo Vido, um beijinho e as melhoras do marido. Vai para o Paulo Januário, Paulo do Leiros. Vai para a Dona Arminda do Provença Nova, um beijinho para essa senhora. Nina da Roda, também com um beijinho. E para a família, vai ter um beijinho, um abraço para homens e um beijinho para as mulheres. E para a Madalena de Figueirão dos Vinhos, um beijinho. Tudo bom e uma boa noite para todos. E vai para todos. Um beijinho, um abraço, que eu alguém para trás peço desculpa. Aí ficou o Manuel Raul do curso e para a Dona Maria Adília. E para o Rafael, um abraço amigo e até logo, até amanhã, se Deus quiser.
7: Até uma próxima oportunidade, uma ótima noite e boa audição. É Carlos Macedo.

0: Mais uma participação que se junta a nós. Muito boa noite.
1: Olá, William.
0: Viva, falo agora com a nossa ouvinte.
1: Dona Rosa de Palmar e Amarante.
0: Muito bem-vinda, vamos à nossa frase.
1: A frase.
0: Brincadeira. Vamos à sua dedicatória para o próximo tema.
1: Olha, o guinho vai ser rápido, porque eu tenho o meu telemóvel a carregar e também vou para a caninha. Olha, um beijinho para você, para toda a sua linda família. Vai para os meus filhos, noras e netos, para todos os amiguinhos e amiguinhas que eu costumo falar. Um beijinho do coração e até amanhã, se Deus quiser, que estou muito cansada. Beijinho, beijinho, tchau e adeus.
0: Até uma próxima oportunidade, uma ótima noite e boa audição. 274-800-021 é o nosso número de serviço. Até à 1 da manhã pode participar e juntar-se a nós.

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1: Primeira hora da linha da amizade, rumo ao telefone ao 274-800-021. Muito boa noite.
2: Oi, tu.
1: Viva, falo com a nossa ouvinte.
2: Na Revolução Social, por canto de António de Costa.
1: Muito bem-vindo. Agora uma viagem aos Açores com Starlight. Está na altura do verão, do calor, não é? Contagem crescente para o verão. Falta pouco mais de um mês. A sua dedicatória.
2: Para si, para a sua mãe, com moro dessa casa, para o resto da linha da amizade, para os meus amigos e amigas, que não vou dedicar o nome de ninguém, para não deixar nenhum para trás, e até logo, até amanhã, se Deus quiser. Obrigado.
1: Até uma próxima oportunidade, uma ótima noite e boa audição. Os Starlight.

0: Avançamos para o telefone para o 274-800-021. Muito boa noite. Muito boa noite, ouvinte.
1: Boa noite.
0: É o nosso ouvinte de Alcains. Muito bem-vinda.
1: Fala a Glorita de Alcains.
0: Ora, muito bem-vinda à antena. Vamos à sua dedicatória para o próximo tema.
1: Olha, pedi às suas Alcains, mesmo um beijinho. E pedi ao Manuel Mito e à Teresa. E pedi a todas as Manuelas também, vocês vão ouvir. E pedi aos Mantinhos, as melhoras para eles, tudo bom. E pedi a toda a gente, o estuvo a mediar-me para eles e para elas. E para Afonso, a Sobranho, e para o Paulo Januário. E pedi ao Sr. Afonso, da Batalha, o Sr. Ovias também, tudo bom para lá, é preciso. E aos padeiros todos, e os taxistas, e os bombeiros também. E lá para as horas do meio, lá me conheçam, e para os americanos também, que sejam a ouvir por internet. E para si, o resto, boa noite, tudo bom, e até amanhã.
0: Muito obrigado, uma ótima noite e boa audição. É a Linha da Amizade até à 1 da manhã. 274-800-021 é o nosso número de serviço. Também pode enviar a sua SMS pelo 965-109-674.

É o que Barreiros no facho desta hora 1 da Linha da Amizade. Depois das 0 horas continuamos a fazer-lhe companhia. Mantenha-se sempre desse lado, 91.3, 97.5, 107.0 e em radiocontestável.pt.

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1: São 0 horas, uma ótima madrugada, está na companhia da Rádio Condestável.
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1: Uma ótima madrugada para todos. Segunda hora da Linha da Amizade, madrugada de quarta-feira, 20 de maio. 274-800-021 está à vossa inteira disposição. Pode participar e juntar-se a nós. 274-800-021 é o número de serviço. Ao longo desta hora pode, então, escolher a sua música preferida e juntar a respectiva dedicatória. Muito boa noite. Muito boa noite, ouvinte.
2: Está?
1: Sim, sim, boa noite.
2: É a Natália da Codiceira.
1: Ora, muito bem-vinda, habitual simpatia e boa disposição da Codiceira para o mundo, através da sua, da Contestável. O tema que escolhes?
2: Tony de Matos, só nós dois.
1: Com dedicatória.
2: Para alguém que me está a ouvir, para o Manuel Ramos e Rosário e Carlitos Vila Velha de Roda, para o Leonor de Ancião, filho e Manas, para a Georgina de Tramagal, tudo bom, continuação das melhoras, para a Quitéria de Bem-Crenças, para Maria Adílio e Manuel Raul do Coço, para as meninas do Carvalhal e para um casal amigo na Macieira. Para todos, muitos beijinhos, muita saúde e tudo bom. Uma boa madrugada. E para ti, olha, um beijinho, uma boa madrugada e um bom regresso a casa e até uma próxima.
1: Até uma próxima oportunidade, uma excelente madrugada e boa audição. É Tony de Matos.

0: António de Matos, nesta hora 2 da Linha da Amizade. Próxima participação, muito boa noite.
1: Ai, eu agradeço. Viva. Sou eu, Maria de Lourdes Olivença, de Castelo de Vida.
0: Muito bem-vinda à antena, simpatia e boa disposição do Alentejo. Vamos receber a Joana D'Arc, a sua dedicatária.
1: Ai, a boa disposição, hoje não tenho nada, não estou assim, não estou com boa disposição, que infelizmente, à meia hora, cheguei das urgências de Portalegre.
0: Mas vai melhorar com certeza, em breve estará...
1: Por causa do gato, não ter aqui atacado o braço...
0: Mas vai melhorar, vai recuperar rapidamente.
1: Ah, eu estava estimável, pronto, mas lá trouxe medicação, o médico lá me tiveram a ver os cirurgiões, então, mas demora-se lá muito tempo, estou muito aflita hoje. Eu vou dedicar, olha, para não tenho força hoje para estar assim a dizer muitos nomes, para as minhas queridas, para as priminhas, para os meus afilhados, para o casal Ramos, para o Carlos de Castelo Branco, pronto, vai para a Dona Joaquina do Gavião, pronto, vai para todas as pessoas que eu costumo dedicar, para a minha querida, ai, minha querida priminha Isabelinha, só lhe quero agradecer que ontem fiquei tão feliz de ter mandado pedir o meu fado preferido. Esse fado é sempre dedicado à minha mãe, não é? Cantava muitas vezes para ela, porque tem muito a ver com a vida dela, quando ela namorava, então é muito dedicado para a minha mãe, para mim não, mas gostava de cantar, muito obrigada para mim, porque eu chorei, vierem mais lágrimas aos olhos, choro sempre com esse fado. Eu também, se Deus quiser, as senhoras para os dentinhos, e muita força, adeus, até amanhã.
0: Até uma próxima oportunidade, uma ótima madrugada e boa audição. Seguimos com a Joana D'Arc, 274-800-021, é o nosso número de serviço, até à 1 da manhã.

0: De regresso ao telefone ao 274-821. Muito boa noite.
1: Olá, muito boa noite.
0: Fala agora com a nossa ouvinte.
1: Joaquina Dias do Gavião.
0: Muito bem-vinda. Vamos receber e recordar os Bon Jovi e a sua dedicatória.
1: Olha, é para dedicar já para si e para todos os amiguinhos e amiguinhas, as melhores aos doentes. Um beijinho para a amiguinha que acabou de falar e as melhores para o marido dela, a Maria de Lourdes de Olivença. E para todos os meus amiguinhos e amiguinhas, uma boa noite para todos, beijinhos para todos. Para si, olha, uma boa noite, muito obrigada e até uma próxima.
0: Até uma próxima oportunidade, uma excelente madrugada e boa audição. Os Bon Jovi, o tema Bed of Roses.

0: Bed of Roses com os Bon Jovi. Próxima participação, muito boa noite.
1: Olá, boa noite.
0: Viva, falo com o nosso ouvinte.
1: Estou a falar do Alentejo.
0: Ora, muito bem-vinda. Daqui a pouco,
1: obrigada.
0: Os Da Vinci, o conquistador, esse tema que...
1: foi a Eurovisão.
0: Exatamente, que representou Portugal na Eurovisão. Vamos já à dicatória.
1: A dicatória é para toda a gente gostar, as melhoras de toda a gente, quem estiver doente. Beijinhos para todos e obrigada.
0: Fica feita a dicatória. Boas melhoras para todos os doentes, uma excelente madrugada e boa audição. Seguimos com a habitual pausa comercial, depois Conquistador com Da Vinci.
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0: Vinci, muito boa noite. Viva, falo agora com o nosso ouvinte.
1: Joaquim Lopes de Boa.
0: Ora, muito bem-vindo, habitual simpatia e boa exposição do Paul. Super Tramp daqui a pouco, sua dedicatória.
1: É para João José do Porto Santo e família, Eduardo dos Medicamentos, Paulo de Oleiros, e Bernardina e Maria José Chambel de Abrantes, Isilda e Dona Maria Luz do Teixoso, Manuel Ramos de Urbanos Roda e família, um abraço amigo, António Manuel da Marinha Grande, marido dos Olivenses de Castelo de Vida, as melhores para o marido, amiga do Valdo Pereira, Maria José Granja de Casa Branca, João Geirinhas Aledo, as melhores para ele, Sra. Maria Afonso e Dona Cascuda de Castelo Branco, Paulo Januário de Velasco, Dona Georgina de Tramagal, as melhores para o Gerro e para a filha, Lourinha de Alcaíns, Marão de Mitarim Alcaíns e família, Sra. Afonso da Conceição, Dona Conceição de Sabedeiro, António Costa de Baixo de Cima, Joaquina Dias do Gavião, António Mato de Toada, Irmina de Marraz e Isabel Simões de Marraz também, Dona Isabel de Torres das Valles, as melhores, Maria do Rosário Bento Évora em Évora, Antônio Costa do Cano, Justina Soares Pontessor, Maria de Jesus Cristal de Vida, Dona Clotilde Carpinteiro, João Monteiro da Borda, parafuso, para toda a linha da amizade, para quem estiver a fazer um dos parabéns, para quem estiver a doentar, para fazer as melhores. Uma boa noite, a continuação do meu programa e até amanhã, se quiser.
0: Até uma próxima oportunidade, uma ótima madrugada e boa audição agora ao Supertramp.

0: Supertramp, The Logical Song, este clássico na segunda hora da Linha da Amizade. Mais uma participação, muito boa noite.
1: Boa noite.
0: Viva, agora falo com o nosso ouvinte.
1: José Carapinha, é vivo.
0: Ah, simpatia e boa disposição do Alentejo. Vamos receber o próximo tema com a dedicatória.
1: É ali para a companhia de trabalho, vocês aí no estúdio, para toda a Linha da Amizade. Uma boa madrugada para a gente todos.
0: Muito obrigado, bom trabalho, uma excelente madrugada e boa audição. 274-800-021 é o nosso número de serviço, até à 1 da manhã.

0: Mais uma participação, muito boa noite.
1: Olá, Sr. Hugo, boa noite.
0: Viva, falo agora com a nossa ouvinte.
1: Bernardina de Abrantes.
0: Ora, muito bem-vinda à antena. Daqui a pouco o Rui Alves com a Rosário Enxertada, a sua dedicatária.
1: A minha dedicatária vai para o Sr. Hugo e vai para todos os nossos ouvintes e participantes. Vão para, para todas as pessoas que gostam de me dedicar e que não me dedico. E vai para todos os nossos doentinhos com rápidas melhoras. E para quem fez anos durante a semana, os parabéns. Para o Sr. Hugo, um bom regresso e um bom descanso. Um beijinho para si e para a sua mãe e até amanhã, se Deus quiser.
0: Muito obrigado. Até uma próxima oportunidade. Uma excelente madrugada e boa audição.
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0: Rui Alves com Rosário Enxertada, última participação, muito boa noite.
1: Olá, Hugo, boa noite.
0: Viva, falo com a nossa ouvinte.
1: A Belinha de Valenteiro.
0: Muito bem-vinda, vamos à dedicatória para o último tema deste espaço.
1: Vai já para o Hugo, um beijinho para si e para a sua mãe. Vai para todos os meus amores e as minhas princesas, são os meus netos. Vai para os meus manos. Vai para as amiguinhas, a Dina. A Dina, com um beijinho para ela e para os meninos. Vai para a priminha Lourdinhas, um beijinho grande e as melhoras também do marido e do braço dela. Vai para a amiguinha também, Joaquina do Gavião. Vai para a Georgina do Tramagal, com um beijinho e as melhoras todos. Para a Hermina de Marrazes. E agora vai para os amiguinhos. O Manuel Ramos, de Vila Pera de Roda, um beijinho lá para casa para todos. Para o António Manuel da Marinha Grande, para o Joaquim do Paul e para, que, para aquele senhor de Remião, é o senhor Manuel António. Pronto. E vai para o Castelo Branco, para o Carlos, esteja tudo a correr bem, Carlos, um beijinho grande, muita força, e as melhoras para a Maria, e um beijinho muito grande. E vai um beijinho para todos, se estiverem a ouvir, e para si, Hugo, até amanhã, se Deus quiser, e muito obrigado.
0: Muito obrigado, uma ótima madrugada e boa audição. Ponto final neste espaço da União da Amizade. João Marcelo para as despedidas. Uma excelente madrugada para todos, bom trabalho, bom descanso, bons sonhos, boa viagem, se vai na estrada.

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